0: classes pra você aqui no nosso Vibe Total. São as mais tops do Brasil e do mundo. Deixa eu mandar um beijão aqui pra Ju Ribeiro, sempre curtindo o nosso som, a nossa vibe, ouvinte fiel aqui, né? Tem também o Luanzito de Itabirito ouvindo a gente, Carolzinha de Caxambu, Minas Gerais, pessoal de Potelo, Carlos Alexandre, obrigada, viu?
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4: 9:06.
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4: 9:08.
0: Tudo que você gosta, passa por aqui primeiro, bebê. Se preocupa não. Não fica nessa de playlist fria aí não. Aqui tem conexão, aqui eu e você. A gente prepara aquela playlist top. A gente tá aqui, ó, com o radar ativado, trazendo as mais tops incríveis pra você, tá? Bem.
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0: Ariana Grande.

Natanzinho Lima e Panda, bebê. Olha que parceria, hein? Buzina, buzina, sai do meio. Os hits mais tops passam por aqui, ó. Aproveita também pra baixar o nosso aplicativo. Ele é gratuito, é levinho. Te garanto, nem vai ocupar espaço aí no seu armazenamento. Baixou? Já era. Aí é só curtir.

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2: 9:19.
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10: Quando a vaca e o boi foram ao motel, quem pagou a conta? Os dois, pois eles fizeram uma vaquinha!

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5: 9:24.
6: Bora lá, tô contigo.

0: telefone. Ó, Pandinha mandando bem, Panda. Aí sim. O cara é bom, canta muito. Canta muito. Estourou, ó, em 2024. De lá pra cá, só foguete de sucesso, né? E passa sempre por aqui na nossa playlist. Já já tem mais.
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7: 9:34.
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7: 9:36.
0: Já baixou o app aí? Ainda não? Você tá moscando, cara. Baixa já, é rapidinho, levinho, leva a gente com você. Chegando o som do Guilherme Benuto.

Nandro Love pra você com o Warm Public, fechando bem o nosso vibe total. Tal, tal, tal. Vambora! Obrigada, viu? Beijão nesse coração lindo, que eu amo de paixão. Adoro estar sempre com você aqui na nossa rádio, nessa atmosfera. É diferente, cara, é diferente. Só sentindo na pele, né, pra ver. Eu volto amanhã, tá? No mesmo horário.

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3: 9:48.
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3: 9:50.
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Esse é o nosso Songs of Love para todo o Brasil, hein? Prazer imenso de estar com vocês a partir de agora. Trazendo os grandes hits, os grandes sucessos e, claro, convidando você para viajar comigo no planeta chamado Amor. E você, como é que você está por aí? Tudo bem? Eu sou o Júnior Pierre e aumento o volume. Hoje, terça-feira, dia 15 de setembro de 2026. A gente começa muito bem com Backstreet Boys Incomplete.

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1: Encerrando muito bem o primeiro bloco, Lady Gaga, I Never Love Again. Esse aí foi do filme, hein? É, gostou muito. Sucessaço aqui na programação, hein? Tivemos também o som de Rihanna, Take Your Bow, Avril Lavigne. E tem muito mais sucesso ainda. Estamos apenas começando aqui com Songs of Love. Já já estamos de volta.
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3: 10:12.
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5: 10:15.
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8: Olá. Voltamos aqui no nosso Songs of Love nesta noite de terça-feira. E você, como é que você está por aí? Tudo bem? Vamos começando bem aqui nesse bloco com Passenger. Comentei.

0: Someone You Love It, aqui no nosso Songs of Love para todo o Brasil. Bom demais, hein? Sucessaço aqui na nossa programação. E eu fico feliz de estar aqui com vocês. Obrigado mesmo pelo seu carinho, pela sua audiência. Já já, a gente tá de volta.
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2: 10:34.
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8: Risadinha do
9: Qual é o cúmulo da coincidência? No cinema, tirar a meleca do nariz, fazer bolinha e ao grudá-lo debaixo do assento, encontrar outra!
10: Oiê, acabou de ouvir, risadinha!
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2: 10:38.
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14: Muito bem, voltamos e agora tem Antel aqui na programação mais gostosa. 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

0: Great Big World, aqui no nosso Songs of Love. E você, curtiu? Fico feliz, hein, de estar aqui juntinho com vocês, hein? Obrigado mesmo pelo seu carinho, muito obrigado pela sua audiência. Continuem com a gente, hoje, terça-feira, dia 15 de setembro de 2026. Bom, a gente vai dar uma paradinha aqui agora, rapidinho, tá bom? Daqui a pouco a gente volta com muito mais sucesso e, claro, espero você por aqui, hein? Não mexe no seu radinho.
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2: 11 horas,
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2: 11:02.
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8: Olá, voltamos. Debbie Dawson. Aqui no Songs of Love.

0: Fechando muito bem, Siren Harnett, The Must, aqui no nosso Songs of Love para todo o Brasil. E você curtiu? Vamos fazer o seguinte, acessa lá o nosso site pedidomusical.com.br, manda lá seu alô e eu vou ficar felizão de mandar aquele abraço pra você que tá curtindo a gente, curtindo os grandes sucessos românticos, hein? Uma paradinha, já já tem muito mais, não sai daí.
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2: 11:19.
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10: Por que não se pode colocar um kibe no freezer? Porque senão espirra!
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2: 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Muito mais você. 11:23.
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16: Muito bem, eu não falei que ia voltar rapidinho. Laufey. God Dance.
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0: Danny Strange e o Last Set Trick. Fechando muito bem esse bloco aqui no nosso Songs of Love para todo o Brasil. Eu fico muito feliz de estar aqui com vocês. Obrigado mesmo pelo seu carinho, obrigado pela sua audiência. Continue mandando aquele alusão bem especial aqui na nossa rádio. Eu sou o Júnior Pinheiro. Enquanto isso, vai lá pelo nosso site pedidomusical.com.br, tá bom? Fico felizão de estar aqui com vocês. Sua música é lindona, só sucesso. Muito romantismo por aqui.
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2: 11:45.
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2: 11:47.

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2: 12:05.
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2: Meia-noite e sete.

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2: 00h25.
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1: 12:44.
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1: 12:46.

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2: 1:02.
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5: 1:05.
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11: Fala aí, gente. Olá, tudo bem? Quarta-feira no ar. Hoje, 16 de setembro. Me chamo Marci Santolin. A partir de agora, apresento pra você. Você que continua fazendo pata atrás, então, coloca música pra acompanhar você, seja no seu trabalho, na sua casa, onde quer que você esteja. E a gente convida você pra aumentar o som e ouvir o primeiro bloco do nosso Viagem, que começa com Roupa Nova, Coração Pirata.

0: Começando bem, gente! Chris de Berg aqui, Flying, e Roberta Miranda, o Bolero Nunca Mais. Que quarta, hein? Assim a gente encerra o primeiro bloco. Uma seleção pra começar a nossa programação com boas lembranças. Já, já, vem pela frente mais atrações.
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2: 1:22.
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7: Fala do Viagem Musical e esse programa faz a gente pensar, né? Nossa, eu não ouvia isso há muito tempo. Quantas canções a gente compartilha aqui?

0: viagem musical e esse programa faz a gente pensar, né? Nossa, eu não ouvia isso há muito tempo. Quantas canções a gente compartilha aqui?
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0: Pra fechar, João Paulo e Daniel, Te Cuida Coração e Dave McLean, Me and You. Aqui no nosso programa de hoje, a terceira sequência do nosso Viagem Musical. Que viagem boa, hein? O tempo passa, as fases mudam, mas algumas coisas permanecem. Ainda não acabou, daqui a pouco tem mais música e mais companhia por aqui.
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2: 1:46. 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
4: Voltamos com você, a nossa super quarta. Hoje dizem, né, que é o Dia Internacional do Sofá, dia de namorar, dia de aproveitar, e assim a gente chega com o último bloco de hoje, né? Mas antes de encerrar nossa viagem, ainda temos uma seleção especial pra você. Então aproveita os últimos minutos e aproveita curtindo esse seu momento. Kid Abelha cantando Nada Sei.

0: com o som, com a música de Bryan Adams, a gente fecha hoje a programação. Antes teve Chitãozinho e Chororó. Fechando, gente, a edição de hoje. Obrigada pela sua companhia nessa quarta. Amanhã a gente espera estar novamente com você para mais uma super edição. Eu fico por aqui, mas você fica com a música, tá bom? Até amanhã.
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3: 2:03.
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3: 2:06.
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2: 2h20.
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1: 2h42.
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3: 2:45.

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2: 3:02.
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3: 3:04.
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2: 3:04.
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4: 3 e 6.
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4: 3 e 6.
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4: 3 e 9.
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4: Libertas FM e a hora certa. 3 e 9.
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2: 3:12. 98,7.
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2: 3:12.
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15: 3:15.
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15: 3:16.
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15: 3:16.
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15: 3:19.
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15: 3:19.
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3: 3:21.
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3: 3:21.
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3: E 24.
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3: 3:24.
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3: 3:27.
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3: 3:27.
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4: 3:30. 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
4: 3:30.
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4: 3:33.
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1: 3:33.
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1: 3:36.
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1: 3:36.
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1: 3:39.
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1: 3:39.
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1: 3:42.
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1: 3:43.
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25: 3:45.
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25: 3:46.
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1: 3:48.
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1: 3:49.
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1: Três e 52.
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1: 3:52.
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7: 3:55.
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7: 3:55.
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5: 3:57. 98,7.
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5: 3:57.
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5: 4 horas.
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5: 4 horas.
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5: 4:01.
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5: 4 e 1.
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5: Quatro e quatro.
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5: 4 e 4.
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3: 4 e 7. 90.

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1: 4 e 7.
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1: 4 e 10.
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1: 4 e 10.
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1: 4 e 12.
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1: 4 e 12.
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6: Quatro e quinze.
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6: 4:16.
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6: 4:18.
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6: 4:19.
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6: 4:21.
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6: 4:21.
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25: 4:24.
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25: 4:24.
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25: Quatro e vinte e sete.
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25: 4:27.
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4: 4:30.
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4: Libertas FM e a hora certa. 4:30.
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4: 4:32.
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4: 4:32.

0: 4:35.
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0: 4:37.
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0: 4:38.
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0: 4:40.
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0: 4:40.
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0: 4:43.
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Chega junto, meu povo! Tá começando o Sertão Caboclo. Aquele cantinho aconchegante do seu rádio, com aquela moda sertaneja bonita, aquele modão caipira. Avisa todo mundo aí, avisa a vizinhança, entra nos grupos do WhatsApp e já manda aquele recado. O programa mais sertanejo do rádio tá começando. O programa que toca modão, o programa que toca música bonita. É hora de ouvir o melhor do sertanejão raiz. Um programa feito especialmente para você que tá aí na nossa audiência, nesse momento, nesse instante. Muitas vezes em casa, muitas vezes no trabalho, nas estradas, né? É, galera que tá curtindo aí junto com a gente essa quarta-feira gostosa. Muito obrigado por escolher o nosso programa, escolher a nossa rádio para ficar junto em mais duas horas com o melhor do sertanejo raiz. Eu te convido para esta quarta-feira, 16 de setembro, começar junto comigo, curtindo talvez um dos maiores clássicos da música sertaneja raiz. E com direito à participação especial, Chitãozinho e Chororó, Rei do Gado, com Mike e Lian, para começar mais um Sertão Caboclo.

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0: Adeus, mocidade, que modão bonito, hein? Que modão jeitado demais, Eli Silva e Zé Goiano. Passou por aqui também o Ronaldo Viola e João Carvalho, Sobrado da Alegria. Tudo que Nalvan, Pirâmide do Amor e ainda Chitãozinho Chororó, Rei do Gado, com participação do Mike e Lian. Muito obrigado pela companhia, pelo carinho, pela audiência de todo mundo que tá aí junto com a gente na nossa sintonia. Não acabou não, só tá começando. Daqui a pouquinho tem mais modão.
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3: 4:59.
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6: 5:01.
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7: Capricha aí no volume, que o Sertão Caboclo já tá de volta. Grande abraço pra todo mundo que tá aqui junto com a gente. Você que tava procurando uma companhia aí pra essa quarta-feira, acabou de encontrar, hein? Sertão Caboclo é o nome da sua companhia, do seu momento de curtir moda sertaneja de viola. É uma atrás da outra, então ajeita a cadeira aí, chama todo mundo pra curtir mais um bloco junto com a gente e vamos aumentar ainda mais a audiência que só cresce. Na cidade ou no campo, Sertão Caboclo é a nossa rádio, tá fazendo eco. Bora que tem essa terra é boa, Lio e Léo.

0: Casco de Boi, Abel e Caim aqui na programação do nosso Sertão Caboclo. Rolou também o Milionários é Rico, Migalhas de Amor, o Poder do Criador Goiano e Paranaense e Liu e Léo, Essa Terra é Boa Demais. E como não, né? Gente, Sertão Caboclo tá te convidando para participar aqui das próximas edições do programa. Você que tem uma música aí, você que quer participar junto com a gente, registrar a sua companhia, mandar aquele alusão simplesmente com a gente, manda para cá o seu pedido musical .com.br. Você pode acessar do seu computador, do seu celular, do seu tablet, manda pra gente, tá bom? O seu alô que vai ser bom demais. Pedido musical .com.br. Já já tem mais modão caprichado de viola pra você.
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2: 5:14.
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4: 5:18.
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2: Sertão Caboclo, o seu programa de moda sertaneja raiz. Vamos mandar alusão, né? Quem já passou por aqui no pedidomusical.com.br, tá participando aí junto com a gente, a Larissa, mandando pra vó, né? A Cida, a tia Neide, que estão lá curtindo e acompanhando o nosso programa. Muito obrigado pela audiência e pelo carinho da companhia de todos vocês. Quero mandar um abraço bem especial lá pra Roseli, que tá curtindo a gente, o esposo Mário, que também tá na nossa companhia. Muito obrigado aí a Vanderleia, tá com a gente, mandando pra Maria Antônia, pra Lourdes, quem mais? A Tânia e o esposo Jair também estão aqui junto com a gente na programação da nossa rádio, curtindo as emoções do nosso sertão caboclo. Eu disse não! Chico Rei e Paraná chegando!

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1: Pedro Mendes era a estrada contra o vento. Moda bonita demais que sobra aqui na programação do Sertão Caboclo. Dividindo Franco e Moraí, Pedaço de Poema e Tonico e Tinoco. Baile na Roça. Tonico e Tinoco é uma dupla que dispensa até comentários, né? Não é à toa que são os pais da viola, que deram todo um sentido diferente e um rumo diferente para a música sertaneja raiz. Eu disse não, sucesso do Dudu Kiravan na interpretação inconfundível de Chico Rei e Paraná. Fica com a gente que já já tem mais Sertão Caboclo.
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3: 5:30.
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4: 5:33.
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5: Pega carona aí com a viola, vem com a gente curtir o melhor do sertanejão raiz. Mandar abração para todo mundo que tá participando aí, você que tá no trecho. Tem muita gente nas rodovias, estradas, tem muita gente pelas ruas da cidade, pessoal que trabalha com trânsito, né? Pessoal que trabalha aí com caminhão, ônibus, van, carro de aplicativo, mototaxistas também sintonizados com a gente, enfim, todo mundo que trabalha aí no trânsito, sempre que possível, tá aquela conectada aqui junto com a gente, acompanha a programação do Sertão Caboclo e da nossa rádio e leva a gente de companhia. Isso é bom demais, a gente fica muito agradecido, envaidecido e muito contente com a sua companhia. Bora que tem mais! Esse trio aqui também, vou te contar uma coisa, só tem moda bonita, né? Soraya, trio Parada Dura.

0: as rédeas do possante. A nossa homenagem a todos os caminhoneiros e motoristas. Sérgio Reis, o gigante da moda sertaneja. Tivemos ainda Teodoro Sampaio, Tapete da Sala, Rancho do Vale, Tião Carreiro e Pardinho e ainda Trio Parada Dura, Soraya. É só moda bonita. Essa daí, ó, do Trio Parada Dura foi pra Iracema, que curte demais, né? Obrigado, Iracema, pelo carinho da companhia sempre. Daqui a pouquinho a gente já volta. Já já tem César e Paulinho.
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12: 5:56.
13: O anjo do Senhor anunciou a Maria, e ela concebeu pelo Espírito Santo. Ave Maria, cheia de graças, o Senhor é convosco. Bendita sois vós entre as mulheres, bendito é o fruto do vosso ventre, Jesus. Santa Maria, Mãe de Deus, rogai por nós, pecadores, agora e na hora de nossa morte. Amém. Eis aqui a escrava do Senhor, faça-se em mim segundo a vossa palavra. Ave Maria, cheia de graças, o Senhor é convosco. Bendita sois vós entre as mulheres. Bendito é o fruto do vosso ventre, Jesus. Santa Maria, Mãe de Deus, rogai por nós, pecadores, agora e na hora de nossa morte. Amém. E o Verbo divino se fez carne e habitou entre nós. Ave Maria, cheia de graças, o Senhor é convosco. Bendita sois vós entre as mulheres. Bendito é o fruto do vosso ventre, Jesus. Santa Maria, Mãe de Deus, rogai por nós, pecadores, agora e na hora de nossa morte. Amém. Rogai por nós, Santa Mãe de Deus, para que sejamos dignos das promessas de Cristo. Amém. Oremos. Infundi em nosso espírito a vossa graça, ó Pai. Vós que na anunciação do anjo nos revelastes a encarnação do vosso Filho, pela sua paixão e cruz, conduzi-nos à glória da ressurreição. Por Cristo nosso Senhor. Amém.

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2: 5:59.
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2: 6:01.
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11: Já voltamos com o Sertão Caboclo, abrindo mais uma hora aqui do nosso programa de modão, nesta deliciosa quarta-feira, hoje dia 16 de setembro, só com modão bonito. Aumenta o volume aí, tem jeito caipira, tem gino e gino.

0: camaradas. Dá licença, ei, ei, dá licença. Tá chegando o papão, tá chegando o papão.
1: O Papa Tudo, Felipe Falcão, mais um modão bonito sobrando aqui dentro da programação do Sertão Caboclo. Foi lá pro Valdinei Lima, toda a família Lima em peso aqui com a gente, né? A Zilda, a Luciana, a Etienne, grande abraço também pro Zé Roberto, pessoal lá tá sempre na audiência com a gente. Dona Maria também curte demais a nossa programação, Felipe Falcão. Passou ainda a Terra Tombada, César e Paulinho com Chitãozinho Chororó, Daniel e o pai Zé Camilo, Travessia do Araguai, Jeito Caipira, Gino e Gelo. Daqui a pouquinho eu volto. Já já tem mais modão de viola.
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5: 6:16.
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5: 6:19.
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1: Pega carona com o Sertão Caboclo que a gente tá descontrolado, atropelando tristeza, atropelando baixo astral, atropelando cara feia, é. Você que tá curtindo a gente no carro, em casa, no trabalho, Sertão Caboclo chegou de novo pra deixar a sua rotina leve, cheia de moda boa, cheia de moda caipira, pra preparar o coraçãozinho aí, né? Pras coisas boas da vida, relembrando os sucessos do passado, curtindo também a nova geração e apoiando essa galera nova aí, que grava o sertanejão de viola. Então vamos lá, né? Mais uma relíquia. E essa daqui é da velha guarda. Jacó e Jacozinho, o dever.

0: Boi Soberano, mais um clássico, mais uma carimbada do Sertão Caboclo. Mato Grosso e Matias, poeta e trovador, Amor Impossível, teve João Mineiro e Marciano, Se Eu Pudesse Conversar com Deus. Jacó e Jacozinho, O Dever de um Médico, é só moda bonita aqui dentro da programação da nossa rádio, não acabou não, tem muito mais ainda, tem água pra passar por baixo dessa ponte.
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4: 6:34.
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5: 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O primeiro, quando falha, é um a menos. E o segundo, quando falha, é um a mais no mundo.
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9: 6:38.
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13: O Sertão Caboclo já tá de volta. Que satisfação enorme ter a sua companhia, sabia? É, você do outro lado do rádio é o combustível aqui do nosso programa. E você sabe que fazer o programa para você, levar alegria no seu lar, no seu trabalho, onde quer que você esteja, é algo que realmente faz todo o nosso trabalho, toda a nossa dedicação, não só a rádio, mas a cultura caipira, a cultura sertaneja, ter um sentido diferenciado, né? Não é um trabalho, é um prazer poder estar aqui junto com você e te fazer companhia. Então, se a vida tá corrida, para mais um minutinho aí, respira fundo, aumenta o volume do rádio, vamos bola pra frente, mas sempre ouvindo trilha sonora perfeita pra você. Léo Canhoto e Robertinho chegando. Lição de moral.

0: João Ninguém, se quiser teve Zé Fortuna e Pitangueira, porque Brisa Mensageira, Cacique Pajé e as emoções com Léo Canhoto e Robertinho, começando aqui esse bloco com Lição de Moral. Eita, que coisa boa demais! Daqui a pouquinho tem mais Modão Bonito, a gente canta já já com as Apaixonadas do Sertão.
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3: 6:52.
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3: 6:53.
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0: Vem comigo que o Sertão Caboclo tá de volta. E aqui se engana quem acha que só tem moda de viola. Tem moda de viola, claro. Tem muita moda de viola, mas também tem moda romântica apaixonada. A Rosilene tá aqui junto com a gente, a Cleilma também participando do nosso programa. Muito obrigado a Aline, o João Siqueira, o Branco também tá curtindo o nosso programa, mandando alusão para todo mundo, né? Pra Laudiane, pra Creuza, pra Ivone, toda essa família maravilhosa e pros apaixonados de coração. Christian e Ralph, Nova York.

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2: 7:29.

que o Só Clássico Sertanejo já tá de volta. Manda um abração pra todo mundo que tá aqui nos acompanhando. Maria Tereza, como é que você tá, Maria? Tá tudo bem aí? Tudo beleza? Ótima quarta-feira pra você e pra família toda. Obrigado pelo carinho de sempre que você tem aqui com a gente, tá bom? O Edson também tá acompanhando o programa, mandando lá pro Ferreira, pro Denivaldo, pro Vitor, pra Zilda. Vânia, Vânia, Vânia, você aparecendo por aqui depois de um

Romance no Deserto. Amado Batista teve do Duque Dalvan, Os Leões do Sertanejo, Pirâmide do Amor. Passou também Jaine, o Menino da Gaita, e Adalberto e Adriano, Canção de um Amor Distante. Ei, coração apaixonado, hein? Tá demais hoje. Daqui a pouquinho tem de Paulo e Paulino e também tem Alan e Aladim.

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2: 7:47.
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2: 7:49.

com a gente, que aqui é lugar de matar saudade, é lugar de viajar no tempo, não é máquina do tempo. Mas estamos aqui com muita música do passado para você relembrar, reviver e recordar com a gente. É, são 2 horas diárias de programação aqui no Só Clássico Sertanejo. Você sabe o lema do nosso programa, né? Vai me dizer que você já esqueceu. Moda boa nunca sai de moda. Exatamente, é esse o lema do nosso programa. Então continua na audiência, porque você sabe que aqui só tem clássico. De Paulo e Paulino, Amor de Primavera.

0: Sacramentado, André e Adriana, essa música é linda demais. Além Aladim, Dói Cotovelas Marcianas, Chuvas de Verão e de Paulo e Paulino, Amor de Primavera. É só musicão, só sucesso top aqui na programação do Só Clássico Sertanejo. Que vai pro intervalinho, a gente aproveita para tomar uma aguinha, tomar um café, se recompor aqui, dar aquela respirada e se preparar para mais 60 minutos de muito modão sertanejo.
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4: 8:05.
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11: 8:10.

Vem com a gente que o Só Clássico Sertanejo tá bom demais. Ó, lugar certo, né, pra gente bater aquela prosa gostosa, pra gente curtir aquele modão do passado, pra você revisitar as suas memórias. Você tem uma música que marcou a sua vida, não tem? Uma música que marcou um momento especial. É, tem muita gente que se lembra daquele beijo, beijo de cinema, com aquela trilha sonora. Tem gente que se lembra de um momento, de uma história, de uma pessoa que não está mais por perto, né? Então todo mundo tem uma música sertaneja que marcou a sua vida. Quero saber qual é a sua e quero tocar ela aqui na programação. Então manda pra cá, pra gente no pedidomusical.com.br, o seu alusão, que nas próximas edições eu quero fazer questão absoluta de tocar o seu sucesso aqui. Menina da Aldeia chegando, agora tem Lourenço e Lorival.

Jota, Roberto e Meirinho, teve Leandro e Leonardo Coração Espinhado, Lucas e Luan, Eu Só Penso em Você com Rio Negro e Solimões, Menina da Aldeia, Lourenço e Lorival também, quanto modão, hein? É, clássico é clássico, meu filho. Moda boa que eu digo sempre, nunca sai de moda. Daqui a pouquinho tem Trio Parada Dura.

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2: 8:27.
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1: 8:32.

anos com o Só Clássico Sertanejo. Tá ótimo demais a programação, né? Tá uma delícia poder compartilhar essa quarta-feira com você aí, ter você na nossa companhia, ter você curtindo e matando saudades. Sei que o coraçãozinho tá mil aí, a garganta já nem tá aguentando mais de tanto cantar moda boa. Mas você pensa que a gente vai dar aquela minimizada, que a gente vai dar aquela colher de chá pra você? Não, a gente quer fazer você cantar do começo ao fim da programação. Por isso que só tem modão por aqui. Trio Parada Dura, Cordão de Ouro.

e Peio Prisioneiro, Mocoque Paraíso, João Mineiro e Marciano ainda ontem, Chorei de Saudade. Quem ama não vê defeitos, Gilberto e Gilmar, ainda tem Trio Parada Dura, que você curtiu logo no comecinho do programa, no programa não, do bloco, né? Cordão de Ouro, os clássicos da música sertaneja desfilando aqui no seu rádio. Daqui a pouquinho eu tô de volta com as Saideiras.

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2: 8:45.
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2: 8:48.

Tô de volta por aqui com os clássicos da música sertaneja. Quero mandar um abraço bem especial, bem carinhoso lá pra Marisa, que tá nos acompanhando, né, Marisa? A Hortência também tá ligada aqui no nosso programa, mandando alusão pra todo mundo, pro Ebert, quem mais? A Maria José, pra Terezinha, Marlene e também pro Daniel Gomes. Todo mundo lá curtindo a nossa programação, todo mundo em sintonia aqui com a gente nas emoções do nosso só clássico sertanejo. Eu Amo Te Amar, chegando Zé Henrique, Gabriel.

Xalana, Almir Sater, Amanda Pantaneira aqui na programação do Só Clássico Sertanejo pra gente matar a saudade. Teve ao Altair e Alexandre, Toneladas de Paixão, A Carta na versão de Eduardo Costa pra esse clássico de Milionários é Rico. E ainda a gente curtiu Zé Henrique Gabriel, Eu Amo Te Amar. Muito obrigado pelo carinho, não tem tempo pra mais nada, o Só Clássico tá ficando por aqui pra voltar amanhã com muito modão, com muito sucesso e muita saudade pra gente matar. Aquele carinho especial pra você, fiquem com Deus, tchau, tchau, tchau, tchau.

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2: 97
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0: E o Toque de Mulher já está de volta e agora tem a nossa receita do dia.
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0: Chegando a nossa receita de hoje, é receita de guloseima. Forminhas saborosas. Papel e caneta na mão, anote os ingredientes. Uma xícara de chá de amido de milho, uma xícara de chá de farinha de trigo, uma xícara de chá de açúcar, 5 ovos, 1,5 litro de leite de coco, cerca de 300 ml, 200 gramas de queijo parmesão ralado, 2 colheres de sopa de fermento em pó, 3 colheres de sopa de margarina e margarina para untar. Vou repetir os ingredientes e você confere comigo. Vamos lá. Uma xícara de chá de amido de milho, uma xícara de chá de farinha de trigo, uma xícara de chá de açúcar, 5 ovos, 1,5 litro de leite de coco, cerca de 300 ml, 200 gramas de queijo parmesão ralado, 2 colheres de sopa de fermento em pó, 3 colheres de sopa de margarina e margarina para untar. Modo de preparo: na batedeira, bata o amido de milho, a farinha, o açúcar, os ovos, o leite de coco, o queijo ralado, o fermento e a margarina por 5 minutos. Distribua a massa em forminhas para empadas, untadas, e leve ao forno médio pré-aquecido por 25 minutos ou até dourar. Tá aí nossa receita de hoje, forminhas saborosas. Até a próxima e bom apetite!
2: E vamos de bom gosto. Teda Sereu aqui no Toque de Mulher, quarta-feira maravilhosa pra você.
3: Fala aí.

0: Grandes, Brian Beer, quem me viu, quem me vê aqui no Toque de Mulher. É o seguinte, daqui a pouco eu trago uma dica de saúde bem bacana pra você cuidar da sua saúde e trago também o momento dos nossos aniversariantes nessa quarta-feira. Eu, Tati Invade, volto já, hein?
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4: 9:23.
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10: Aqui é top demais. 9:25.

chá de cravo da Índia ajuda a diminuir a dor e a inflamação por possuir eugenol na sua composição, uma substância anti-inflamatória e analgésica, sendo uma boa opção para aliviar dor de dente ou gengivite, por exemplo. Além disso, esse chá também pode ser usado para aliviar a dor de

E prosperidade. Hoje é o seu dia. Como é gostoso fazer aniversário, né? Então aproveita, comemora. Exatamente isso. Curte bastante, comemore o seu dia e aproveita cada minuto. Você tá pensando, não vou comemorar, não vou fazer nada. Faz, nem se for uma coisa bem simples, mas faz. Porque você tá iniciando uma nova fase e essa fase vai ser incrível. Muitas bênçãos, notícia boa. Pode confiar em mim, tá bom? Um abraço apertado da Tati Invade e um feliz aniversário pra você. Vamos com Bruno Mars, aqui no Toque de Mulher.

0: Vivi, Eu Não Sou Terapia. Bruno Rosa com Murilo Huff, Atriz Demais. Sucesso aqui no nosso Toque de Mulher. Daqui a pouco tem Dica do Dia e tem Felipe Rodrigo. Eu volto bem rápido com o nosso Toque de Mulher.
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4: 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Libertas FM e a hora certa.
6: 9:36.
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7: Risadinha! Ai, é tão engraçado!
6: Risadinha!
8: Risadinha do
9: Existia um cara que era criador de urso, mas certo dia ele largou dessa profissão. Qual é o nome do filme? O Exorcista!
10: Oiê, acabou de ouvir risadinha!
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13: 9:40.
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15: Tante Mulher já está de volta e agora tem a nossa dica do dia.
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15: Amaciante de roupas. Para preparar, você vai precisar de 5 litros de água, 4 colheres de glicerina, um sabonete ralado, 2 colheres de sopa de leite de rosas. Ferva 1 litro de água com o sabonete ralado até dissolver. Acrescente mais 4 litros de água fria, junto com a glicerina e o leite de rosas. Mexa bem até misturar e depois engarrafe.
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15: Dois gumes! É Felipe Rodrigo que chegando aqui no Toque de Mulher.
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E o meu grande amor, você ouviu o João Aurora pra encerrar o Toque de Mulher dessa quarta-feira. Ô, minha gente, como foi maravilhoso, né? Estar com você esse momento nessa quarta-feira. Amanhã eu volto, tá? Com mais Toque de Mulher, trazendo mais músicas, dicas e uma receita especial pra sua vida. Então se cuida direitinho, um beijo da Tati Invades no seu coração. Fica com Deus e até amanhã. Tchau, gente!

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4: 9:57.

0: e 60, 60. Você fala, não é com máquina, não. Você fala com os nossos atendentes, moças e rapazes. E você deixa o seu pedido que será levado, acredite, não só hoje na missa que presido daqui a pouco, mas em toda a festa das Santas Chagas. Muita oração. Também você pode mandar pelo WhatsApp 41-3221-6060. Confie sua intenção à obra evangelizar, é preciso. Aqui você tem um lugar em nosso coração. Queremos rezar com você e por você. Filhos amados, filhas queridas, nós estamos em plena leitura orante dos profetas. Eu vou para o intervalo e eu volto. Quero lembrar a você, você sente a necessidade de rezar pelos jovens da tua família, pelos jovens de modo geral? Este foi o tema e a proposta da Quaresma de São Miguel de hoje. Se você não fez, depois do programa o faça. No YouTube, Padre Manzotti Oficial. Eu volto já, volte comigo.
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0: E nós começamos sábado sobre os profetas e nós estamos no primeiro, que é Samuel, que é um pouco o final dos juízes e começo do profetismo. E nós vamos dar continuidade. Eu pergunto a você, te tocou? A palavra de Deus nesses dias, não precisa ser necessariamente nesses dias, em algum momento ela te marcou? Partilhe conosco, conte, devo continuar com os profetas? 41-3221-6060, grave um áudio, escute o que tem aí, sacristão, pode ser lá de trás, vai lá.
1: Filha de Deus do Paraná, padre, na leitura orante hoje, foi toda para mim.
0: Pois não.
1: Eu trabalhava em dois empregos e eu acabei sofrendo uma queda e eu não me conformava com essa queda. E durante essa queda que eu tive que fazer cirurgia, estou em casa, estou afastada do serviço, eu me voltei mais para Deus.
0: Opa.
1: E padre, é isso mesmo. É muito lindo a gente ouvir que Deus, ele dá tristeza para a gente conseguir uma conversão. Obrigado, isso. Padre, por estar todos os dias na minha casa. Deus abençoe, padre.
0: É aí que eu digo a leitura orante. E nesse propósito, eu escrevi este livro, que é uma releitura do livro de Jó. 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É exatamente o que essa filha de Deus do Paraná disse. Como fazer com que momento de sofrimento não seja em vão? E se torne, como na vida de Jó, um processo de maturidade. 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Vamos lá? Bíblia aberta, cartilha de oração.
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0: E hoje, a vocação profética de Samuel. Ontem, fala, Senhor, que teu servo escuta. Eis-me aqui, Senhor. Hoje, 1 Samuel, capítulo 3, versículo 19, seguintes. Mas é uma continuidade de ontem, quando ele disse: eis-me aqui, Senhor. Fala, Senhor, que teu servo escuta. Versículo 19. Samuel cresceu. O Senhor estava com ele e fazia tudo o que Samuel dizia que ia acontecer. Grave essas duas palavras primeiras. Samuel cresceu. O Senhor estava com ele. Assim, todo o povo de Israel, do norte ao sul do país, ficou sabendo que Samuel era de fato um profeta do Senhor. Versículo 20. Todos reconheciam que Samuel era um profeta. O Senhor continuou a aparecer em Siló, onde havia se revelado a Samuel e falado com ele. E a palavra de Samuel era respeitada por todo o povo de Israel. Eu paro por aqui. Mas só, padre, vejamos. Há muito que olhar para este texto. Lembremos o contexto. É sempre importante. Ele foi consagrado por Ana aos cuidados de Eli. Foi chamado pelo Senhor e três vezes respondeu: eis-me aqui. Não era Eli, era o Senhor, até por fim responder ao Senhor: eis-me aqui, fala, Senhor, que teu servo escuta. O texto de hoje diz: Samuel crescia. Não se trata somente de uma referência à idade. Esse crescer é aquilo que eu e você somos chamados a fazer: crescer diante de Deus, crescer no conhecimento de Deus, crescer na intimidade e amizade com Deus. Por isso a palavra é importante, crescer. Samuel precisa

0: Tenha um processo de intimidade com Deus. O texto ainda diz: o Senhor estava com ele. Essa presença é fundamental na missão de todos nós. Samuel será profeta, porque aprendeu a ouvir. A sua autoridade nasce da relação com Deus. Acredite, não é a missão que sustenta a pessoa, é Deus quem sustenta a missão. Não é a missão que sustenta a pessoa, é Deus que sustenta a missão, é Deus que nos sustenta. Então uma frase orante já é própria agora: Senhor, esteja comigo, permaneça comigo e dai-me a graça, Senhor, de crescer na intimidade contigo. Dai-me a graça de me relacionar profundamente contigo. O texto de hoje, exatamente no versículo 20, diz: Samuel não precisava dizer eu sou um profeta. É o próprio povo de Israel que reconhece que de fato ele era um profeta do Senhor. Samuel não precisa construir uma imagem de profeta. A vida dele fala por ele. Por isso, fica uma reflexão. As pessoas conseguem reconhecer em nossa forma de viver que somos de Deus? Que somos batizados? As pessoas conseguem perceber na forma com que falamos, vivemos e agimos que somos realmente discípulos de Jesus? Samuel é reconhecido como profeta. Por isso, me vem a necessidade de rezar esta palavra. E são poucos os versículos. Capítulo 3, 19 e 21, reze comigo: Senhor, faze-me crescer, não apenas crescer profissionalmente, não apenas crescer na inteligência humana, faze-me crescer na fé, faze-me crescer na escuta, faze-me crescer na coragem, faze-me crescer na fidelidade. Senhor, sobretudo, fica comigo, Senhor. Fica comigo. Eu volto com a leitura orante. Volte, voltamos já.
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0: Senhor, a partir deste texto, insisto. Assim como a palavra diz que o Senhor permanecia com Samuel, fica, Senhor, comigo. Porque eu posso ter talentos, experiência, conhecimento, capacidade, mas eu preciso da tua presença. Eu não quero ter medo, Senhor, de ouvir aquilo que preciso ouvir. Que eu não distorça a tua vontade, Senhor, nem tua palavra, para torná-la mais conveniente. Fica comigo, Senhor, para que eu tenha coragem de anunciar a tua palavra com verdade e caridade. Fica comigo, Senhor, para que eu não me perca. Fica comigo, Senhor, para que eu possa crescer na intimidade contigo. Fica comigo, Senhor, para que, quando olharem para mim, possam se dar conta: este é um discípulo de Jesus. Fica comigo, Senhor. Fica comigo na provação. Fica comigo na doença. Fica comigo no deserto. Fica comigo na incerteza. Fica comigo, Senhor, na noite escura. Fica comigo, Senhor. Amém. Amém. Esta foi a leitura orante de hoje. Ela te tocou? Grave hoje um áudio desse retorno a partir desta leitura do profeta Samuel. 41-3221-6060. Forte, né? Muito forte. Adriana, que a paz de Jesus esteja com você, Adriana.
1: Sou bênção, padre.
0: Deus abençoe. De onde você fala, Adriana?
1: Eu falo de Capuã, Caucaia, no Ceará.
0: Minha saudação a Capuã, Caucaia, Ceará. E olha, gente, também contagem regressiva, né, Adriana?
1: Isso.
0: Para o evangelizar é preciso fortaleza. Você já participou? Vai participar?
1: Já. Eu trabalho aqui próximo à beira-mar. Eu fico vendo daqui do prédio que eu trabalho. Eu sou administradora.
0: Tá certo. E esse ano, dia 31, nós temos um encontro marcado no Aterro da Praia de Iracema. Como é que você me acompanha, Adriana?
1: Padre, eu lhe acompanho pelo YouTube.
0: Tá.
1: Eu tenho a TV Evangelizar, que é no canal 21.1. É, tenho a Rádio Dom Bosco.
0: Certo.
1: E aqui é toda hora que o senhor perto de mim me ajudando.
0: Tá certo, querida. Fale, Adriana, a palavra é sua.
1: Padre, eu tenho um testemunho e um pedido de oração.
0: Pois não, vamos lá.
1: Eu vou começar...
0: Pelo testemunho.
1: Pelo testemunho.
0: Pronto. Primeiro agradecer.
1: Padre, Padre, eu vivia junta com a pessoa 23 anos. E ele era... A família dele inteira é toda evangélica. Ano passado... Eu pedi, fui pedindo, de todo o tempo pedindo, em oração, e no dia, quando ele voltou, ai, eu tô nervosa, calma.
0: Calma.
1: ele se voltou com a Igreja Católica.
0: Que maravilha.
1: No dia 11 de abril do ano passado, a gente casou civil.
0: Meu Deus, e aí?
1: Foi. No dia 19 de abril... Ele foi batizado na Igreja Católica.
0: Deus seja louvado.
1: Aqui no Santo Antônio, no Capuã.
0: Certo.
1: E no dia 24 de maio de 2025, nós casamos o civil.
0: Católico. Católico. Meu Deus, que processo lindo, minha filha. 23 anos. Aí, primeiro ele foi batizado, depois vocês casaram no civil, depois casaram na igreja. Louvado seja Deus por isso. Graça recebida?
1: Graça testemunhada. Toca o sino, Castro Sacristão.
0: Isso aí, querida.
1: padre, e do dia que ele se batizou até hoje, ele nunca perdeu uma missa de domingo.
0: Que bom, que bom. E você junto sempre?
1: Sempre, sempre. Isso. Juntinho, nós dois.
0: Tá certo. E o pedido, padre, de oração?
1: Pedido de oração. Hoje eu estou com 21 dias que perdi minha mãe.
0: Meus sentimentos.
1: A Maria Nancy da Silva Flor.
0: Deixa eu anotar. Maria Neuci.
1: Nancy.
0: Nancy, desculpa.
1: É.
0: O quê?
1: Da Silva Forte.
0: Ah.
1: E eu estou assim, ela viveu casada com meu pai 52 anos, né? E partiu.
0: Certo.
1: E tá uma dor muito grande na nossa família. Eu peço oração pelo meu pai, né?
0: Como é o nome do paizinho?
1: Francisco Oliveira, de Lima Forte.
0: Não é fácil, porque 52 anos é muito tempo, é uma vida, é convivência, é partilha de vida, é praticamente uma vida junto, né? Então é um sofrimento muito grande quando acontece isso.
1: A minha mãe foi um exemplo de mulher aqui no Capuã, e nós deixou 3 filhos, todos criados.
0: Certo.
1: Né? Deixou 5 netos.
0: Certo.
1: E 1 bisneto.
0: Então,
1: 2 genros que são considerados como os filhos.
0: Certo.
1: E uma nora que vem me ajudando muito, a Lucibone.
0: Tá certo. Então, mais uma vez, meus sentimentos. Vamos rezar pela sua mãe. Aqui na Obra Evangelizar, você tem um lugar no coração orante. E vamos rezar pelo seu paizinho. Dá uma atenção especial para o pai. Porque se para você é difícil, imagina para ele, que viveu tantos anos, né? Dê uma atenção, visitas constantes, tirar ele um pouco de casa. Porque não é fácil, né?
1: Padre, ele tem 72 anos, ele ainda está indo trabalhar, ele é carreteiro. Criou os 3 filhos como motorista, né?
0: Oh, que bênção.
1: Hoje ele foi para Mossoró carregar a primeira vez, que ele está saindo depois da
0: perda
1: da mãe. Foi. Ele é a primeira vez que ele está indo, né, carregar. E a gente tem uma família muito bem estruturada, sabe? Somos só 3 irmãos, mas somos bem unidos. É o Chiquinho, Francisco, né, que é carreteiro.
0: Tá.
1: E a Claudiana, que é minha irmã.
0: Deus seja louvado, filha. Todos os nomes estão aqui, levarei no altar do Senhor. E espero por você. Um grande abraço, Adriana de Caucaia, Ceará, propriamente de Capuã, TV Evangelizar, canal 21.1. Ela citou o rádio Dom Bosco, também nos transmite a Jangadeira FM, Shalom FM, Arcebispo Dom Gregório Paixão da Arquidiocese de Fortaleza. E aproveito dizer que dia 31 estarei aí com muita alegria para o Evangelizar é Preciso. 19º, gente, já. 19º Evangelizar é Preciso Fortaleza. Vai ser no sábado, dia 31, no Aterro da Praia de Iracema. A abertura acontece ao meio-dia, com o Terço Mariano, depois o Momento Jangadeiro, depois Jesus das Santas Chagas, o Terço, Momento da Arquidiocese de Fortaleza. Às 17 horas, Santa Missa presidida pelo Arcebispo Dom Gregório Paixão, eu concelebro, depois eu conduzo o momento da adoração ao Santíssimo, que é um momento onde é dito amém da graça. É, o ápice é a missa e o desdobramento, a bênção com o Santíssimo, depois momento musical. Lembrando que as camisetas do evento já estão disponíveis, a oficial, em todas as casas Pio de Fortaleza e região metropolitana. Eu volto já. Lembrando, 3º dia de São Pio, gente, pede grande, porque ele é um grande intercessor. Eu volto já.
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0: Você percebeu quanta riqueza, quanta partilha significativa hoje? Claro, não vamos esquecer da Maria Cristina lá de Distrito Federal, pelo menos no meu coração não passa batido. Depois, a história da Adriana, uma vida superada, um matrimônio que foi levado ao altar depois de 23 anos. Louvado seja Deus. E, claro, aquele trecho de Samuel. Tudo isso vale a pena cada dia, nunca é igual ao outro. Hoje é aniversário do arcebispo Dom Carlos Alberto Pereira, da Arquidiocese de Maceió, Dom Gabriel Marquese, da Diocese de Floresta, Pernambuco, Dom Luiz Carlos Dias, da Diocese de São Carlos, São Paulo, e aniversário da Rádio Cidade, RCB2 AM, Brasópolis, Minas Gerais. Gente, eu percebo que os jovens precisam de oração. Há muito mal, que está assolando a juventude. Por isso, se você não fez a quaresma de São Miguel, às 9:30, faça depois. A proposta é: liberte os jovens do mal. O mal do vício, o mal das más companhias, das drogas, do aliciamento, do distanciamento da igreja. O tema hoje é rezar pela libertação dos jovens. Faça a quaresma logo depois da bênção final. 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Parece longe, mas dá para fechar hoje já, dia 6 de maio. Nós vamos para Palermo, visitamos a Catedral de Palermo, depois vamos a Cefalù, no sul da Itália, uma viagem maravilhosa, diferente de tudo que já fizemos. Na missa dominical, numa catedral normanda, nós iremos à terra de Santa Luzia, protetora dos olhos, onde ela foi martirizada, em Siracusa. Vamos a Taormina, um lugar lindíssimo. Também vamos a Messina, Tirreno. Nós vamos a Nossa Senhora de Pompeia, onde tem o Monte Vesúvio. Vamos à Costa Amalfitana, patrimônio mundial da Unesco, Amalfi, onde tem o túmulo de Santo André, o apóstolo. Iremos à ilha de Capri, onde tem a igreja de Santo Estevão, Anacapri, São Miguel Arcanjo, Nápoles, São Januário, que por estes dias, eles fazem a exposição do sangue. E peçamos a Deus que liquidifique. A última vez que não teve esse milagre, veio a pandemia. Depois chegamos em Assis. Em Assis participamos dos 60 anos, mas celebramos com São Francisco, Santa Clara, o corpo de São Carlo Acutis, e vamos a Roma. Em Roma nós vamos às Basílicas Papais e está tudo para ser oficial um encontro na Sala Paulo VI com o próprio Papa Leão XIV. 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Amado povo de Deus, eu falo, peça grande, porque ele é um grande intercessor. Pegue o seu jornal do Evangelizador e na página 7, a novena de São Pio de Pietrelcina. Rezemos o terceiro dia. Padre Pio, Santo Pio,
1: Santo Pio,
0: ó Deus, fonte de amor e misericórdia, nós vos agradecemos por nos terdes dado São Pio de Pietrelcina como sinal vivo de vossa paixão, morte e ressurreição. A ele destes as vossas santas chagas, que São Pio carregou com serenidade e força, comunicando ao mundo a vossa compaixão. Por isso, por intercessão deste tão grande santo, São Pio de Pietrelcina, dai-nos a graça que tanto necessitamos. Coloque esta graça que tanto você necessita. Reze, diga, implore. Jesus, que é exemplo de São Pio, dai-nos a graça de nos unir a vossa paixão e nos abrigar em suas santas chagas e desfrutar de sua gloriosa ressurreição. Jesus, por intercessão de São Pio, concedei-nos a graça de que necessitamos para realizar neste mundo a nossa vocação, a nossa missão. São Pio de Pietrelcina, ajudai-nos a viver como cristãos, a buscar o perdão e a cura de nossas feridas. São Pio de Pietrelcina, dai-nos mais amor à Eucaristia. São Pio de Pietrelcina, curai nossas feridas pela confissão. São Pio de Pietrelcina, fortalecei os enfermos. São Pio de Pietrelcina, animai nossa vida de oração. São Pio de Pietrelcina, rogai por nós. O Senhor esteja convosco. Ele está no meio de nós. Pegou a água, está com o recipiente na frente da televisão, do rádio. Abençoai, Senhor, esta água, a roupa dos enfermos, os remédios, as fotos de família. Abençoai aqueles que mais precisam. E hoje, a juventude, que Deus colocou no nosso coração a necessidade de rezar, apartai-os de todo mal. Abençoai, Senhor, nos méritos das santas chagas, Pai, Filho, Espírito Santo. Amém. E eu me despeço com o clipe Pelas Mãos de Maria, YouTube Padre Manzotti Oficial. Evangelizar é preciso.

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5: 11:02.
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11: Pouco antes do início da sessão do Supremo Tribunal Federal, o ministro André Mendonça rebateu o ministro Alexandre de Moraes. Negou que houvesse qualquer irregularidade nas diligências e no relatório feito pela Polícia Federal, em que mostra mensagens de Daniel Vorcaro que seriam dirigidas a Moraes. É que Alexandre de Moraes encaminhou a sua defesa ao STF, alegando que a conversa encontrada no celular de Vorcaro é fantasiosa e nunca existiu. O que tem são mensagens do bloco de notas, sem registro de qualquer resposta por parte de Moraes. E que o relatório é ilegal porque foi feito sob sigilo e sem pedido de diligências ou assinatura. Mas Mendonça rebateu. Houve a fiel observância às premissas norteadoras da atividade de supervisão judicial desempenhada por este ministro desde o início das investigações. É o que afirmou André Mendonça na decisão. Com respeito ainda, ele acrescenta a atividade judiciária ao sigilo e à funcionalidade.
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13: 11:06.
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15: Olá. Quarta-feira, 16 de setembro de 2026. É hora de informação, destaques, notícias, manchetes importantes, fatos que aconteceram ontem e nas primeiras horas de hoje. Tudo abordado de forma dinâmica, responsável e com imparcialidade. Característica do JVN que você acompanha diariamente aqui na nossa rádio. Muito obrigado mais uma vez pela sua confiança, combustível diário em nosso trabalho. Hoje, dia 16 de setembro, comemoramos o Dia Internacional para a Preservação da Camada de Ozônio, Dia de São Cipriano, Dia do Caminhoneiro, Dia Internacional da Ciência, Tecnologia e Inovação para o Sul, Dia Internacional da Cardiologia Intervencionista, Dia Internacional do Teletrabalho, Aniversário da Emancipação de Alagoas, Dia Nacional de Combate à Prevenção à Trombose e dia de você ficar bem informado aqui no JVN. A gente começa o nosso informativo de hoje com uma matéria, inclusive servindo como alerta do perigo e do risco que a prática e o uso de linhas chilenas e linhas com cerol podem trazer principalmente a mototaxistas, a entregadores de aplicativos, enfim, quem utiliza da moto para fazer as suas atividades, o seu trabalho, ou como dizem, né, o corre. A Polícia Civil fechou uma fábrica clandestina de linha chilena na estrada do Cafundá, no bairro do Tataquara, na zona sudoeste do Rio de Janeiro. E detalhe, não é a primeira fábrica que é fechada na região do Rio de Janeiro. 5 pessoas foram presas em flagrante por agentes da Delegacia de Proteção ao Meio Ambiente enquanto operavam o maquinário. No local, a polícia apreendeu carretéis, máquinas, produtos químicos usados na produção em larga escala do material, que tem fabricação e comercialização proibidas. Os detidos poderão responder por crime ambiental com pena prevista de até 4 anos de prisão, sendo que um dos suspeitos já registrava passagem anterior e pelo mesmo delito. Segundo os investigadores, a linha chilena possui poder de corte até 4 vezes superior ao cerol tradicional, que é quando se mistura a cola com cacos de vidro, né? E isso representa um risco extremo de acidentes graves e cortes fatais, principalmente para motociclistas e também ciclistas. 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
15: Impasse no STF. Pedido de vista de Flávio Dino e bate-boca marcam sessão interrompida sobre investigação de ministros. Estudo revela que apostas digitais retiraram mais de 120 bilhões da economia brasileira no ano passado. Idosos chefiam 1/3 dos lares brasileiros e enfrentam informalidade no mercado de trabalho. SUS registra aumento de 8% no número de cirurgias eletivas no primeiro semestre. União paga 80 milhões em dívidas de estados em agosto. Comércio varejista registra queda em julho. Estas e outras notícias a partir de agora. O JVN já está no ar.
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15: O plenário do Supremo Tribunal Federal encerrou sem decisão a sessão extraordinária de ontem que analisava a abertura de investigação contra o ministro Alexandre de Moraes por supostas relações com o ex-banqueiro Daniel Vorcaro. O julgamento foi suspenso após o ministro Flávio Dino solicitar vista dos autos, paralisando assim a deliberação que contava com um placar parcial de 4-3 para manter a análise do caso de Moraes separada das suspeitas levantadas contra o ministro André Mendonça. Com a interrupção, o ministro tem o prazo de até 90 dias para devolver o processo ao plenário. A sessão foi marcada por forte tensão institucional e discussões acaloradas entre os magistrados. O impasse teve início quando o ministro Gilmar Mendes apresentou uma questão de ordem para reunir no mesmo julgamento a apuração sobre Alexandre de Moraes e os pedidos de investigação contra André Mendonça por suposto abuso de autoridade e conduta parcial na condução das apurações do Banco Master com relação à Polícia Federal. O presidente do tribunal, Edson Fachin, além dos ministros André Mendonça, Luiz Fux e Carmen Lúcia votaram para manter os procedimentos divididos, cada caso ser julgado separado. A situação de Alexandre de Moraes e a situação de André Mendonça. Já os ministros Gilmar Mendes, Alexandre de Moraes e Cristiano Zanin defenderam a junção dos processos, que eles sejam julgados juntos. Durante os debates, o procurador-geral da República, Paulo Gonet, negou qualquer proximidade ou irregularidade em citações do seu nome no material apreendido pela Polícia Federal. O pronunciamento desencadeou um confronto verbal entre os ministros Gilmar Mendes e André Mendonça sobre a divulgação e a conduta dos relatórios no caso. A ministra Carmen Lúcia manifestou consternação com os episódios recentes e com a exposição pública da corte, apontando impacto negativo nas disputas internas, na credibilidade do judiciário perante a população, perante a sociedade. As suspeitas contra Alexandre de Moraes tiveram origem na retirada do sigilo de um relatório da Polícia Federal que aponta a troca de mensagens entre o ex-banqueiro e o ministro antes de sua prisão em 2025. Moraes nega qualquer irregularidade, afirma que o relatório é ilegal e solicitou apuração contra Mendonça por abuso de autoridade. A definição sobre a validade das investigações e a forma de condução dos processos permanece pendente até o retorno do voto de vista.
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15: Um estudo inédito do Centro de Pesquisa de Macroeconomia das Desigualdades da Universidade de São Paulo revelou que as apostas digitais, conhecidas como bets, retiraram da atividade econômica brasileira entre 120 bilhões e 141 bilhões de reais no ano de 2025. O montante representa um impacto negativo de até 1,1% no produto interno bruto. Segundo os pesquisadores da USP, esse impacto econômico equivale a cerca da metade de todo o crescimento do país no ano passado. A pesquisa aponta ainda um prejuízo bilionário para as contas públicas. A redução no consumo das famílias gerou uma queda na arrecadação de impostos estimada em até 54 bilhões de reais. Mesmo descontando os 9 bilhões de reais arrecadados diretamente com a tributação das casas de apostas, o saldo para o governo continua negativo em pelo menos 22 bilhões de reais. Além das perdas econômicas e fiscais, os cientistas alertam para os impactos no endividamento familiar, na concentração de renda. O relatório conclui que a transferência de recursos das classes de menor renda para empresas de apostas pode ter financiado até 14% do aumento do endividamento das famílias brasileiras em 2025, elevando as desigualdades no país.
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15: Pessoas com 60 anos ou mais são responsáveis pela chefia ou gestão do orçamento doméstico em 32% dos lares no Brasil, o equivalente a 21 milhões de domicílios. Os dados fazem parte de um levantamento da consultoria Nexus, baseado em indicadores do IBGE. O estudo aponta que o grupo possui a maior renda mensal do país, estimada em R$ 3.865. No entanto, o rendimento médio da faixa etária registrou queda real de 4% nos últimos 9 anos, enquanto a renda média da população, em geral, subiu 13% no mesmo período. No mercado de trabalho, a pesquisa revela que 8 milhões e 500 mil pessoas com mais de 60 anos seguem ativas, sendo que a maioria atua como empreendedora ou por conta própria. Contudo, a informalidade atinge 72% desse grupo, somando mais de 3 milhões de trabalhadores sem registro formal ou sem CNPJ. O levantamento também identificou um crescimento de 75% no número de idosos morando sozinhos na última década. As mulheres lideram esse movimento, representando 62% dos domicílios unipessoais da faixa etária, com maior concentração nas regiões Sudeste e Nordeste.
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15: O SUS, Sistema Único de Saúde, realizou mais de 7 milhões e 500 mil cirurgias eletivas no primeiro semestre deste ano em todo o país. O número representa uma alta de 8% em relação ao mesmo período do ano passado, acumulando 608 mil internações ou intervenções a mais no atendimento público de saúde. A expansão no volume de procedimentos foi registrada em 20 estados, liderada por altas no Distrito Federal, Sergipe, Paraíba, Bahia e também Ceará. Do total de cirurgias efetuadas entre janeiro e junho, cerca de 2 milhões e 900 mil procedimentos integraram as ações do programa Agora Tem Especialistas. A iniciativa atua na redução do tempo de espera por exames e procedimentos de média e alta complexidade por meio de mutirões assistenciais, unidades móveis e suporte de telesaúde. A expectativa do Ministério da Saúde é superar a marca de 15 milhões de procedimentos eletivos até o fim de 2026.
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15: A União desembolsou cerca de 80 milhões de reais em agosto para honrar garantias de dívidas não pagas por estados e municípios. Com esse montante, os pagamentos feitos pelo Tesouro Nacional para cobrir calotes de entes subnacionais somam 3 bilhões e 100 milhões de reais no acumulado deste ano. O relatório aponta que o baixo volume de recursos recuperados pelo governo federal ocorre devido às regras do regime de recuperação fiscal que suspende temporariamente a cobrança de contragarantias de estados participantes. No setor econômico, as vendas do comércio varejista registraram queda de 0,8% na passagem de junho para julho, segundo dados divulgados pelo IBGE. O recuo foi influenciado pela desaceleração após o período da Copa do Mundo, levando o indicador acumulado em 12 meses para um crescimento de 1,2%. Apesar do resultado negativo no mês, o setor varejista nacional permanece 10% acima do nível registrado no período pré-pandemia.
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17: Olá, hoje é quarta-feira e você confere a previsão do tempo para a região norte. Calor forte com pancadas de chuva e trovoadas em área do Amazonas, Pará, Acre e Rondônia. Tempo mais seco em partes do Tocantins. Para a região nordeste, predomínio de sol e calor com possibilidade de chuva passageira, principalmente no litoral. Interior segue com tempo mais seco. Para a região sul, temperaturas baixas, especialmente no período da manhã. Então, lembre-se de levar um casaco caso você precise sair. Sol entre nuvens e possibilidade de chuva isolada no litoral e áreas próximas. Para a região sudeste, instabilidade com chuva e possibilidade de temporais em áreas de São Paulo, Minas Gerais e também Rio de Janeiro. Para a região centro-oeste, calor em boa parte da região, mas com pancadas de chuva e trovoadas em áreas de Goiás, Mato Grosso e também Mato Grosso do Sul.
15: Fechamos aqui a primeira parte do Jornal Virou Notícia. Já já, atualizando pauta e trazendo muitas outras informações e destaques importantes do Brasil e do mundo.
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15: Olá, já estamos de volta nesta quarta-feira com os destaques e as notícias aqui no JVN, o seu jornal virou notícia. Especialistas defenderam o fortalecimento da regulação das plataformas digitais e o rigor da fiscalização de conteúdos gerados por inteligência artificial durante o debate Tecnologias, IA e Eleições. A diretora do Instituto de Referência de Internet e Sociedade, Fernanda Rodrigues, destacou a influência dos algoritmos de recomendação na distribuição de materiais e defendeu a criação de normas para impedir viés discriminatórios, garantindo que os usuários possam optar por não receber conteúdos padronizados. No encontro promovido pela Articulação de Organizações de Mulheres Negras Brasileiras, a pesquisadora Larissa Santiago pontuou que o Brasil possui um arcabouço regulatório avançado para a inteligência artificial, mas ressaltou a necessidade urgente de aumentar a fiscalização e investir em educação midiática. Segundo especialistas, a capacitação da população é fundamental para que as pessoas consigam identificar aquilo que é verdadeiro e falso, aquilo que é produzido através da inteligência artificial, já que cada dia nós percebemos a inteligência artificial fazendo uma devolutiva quase que perfeita, onde muitas pessoas acabam se confundindo, acabam se enganando. E diferenciar produções reais de materiais simulados por ferramentas tecnológicas deve ser uma das grandes prioridades para manter não só a segurança, mas também a integridade daquilo que se consome na internet ultimamente.
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15: A Polícia Civil prendeu um homem suspeito de cometer 16 homicídios em 3 meses na Paraíba. A Polícia Civil da Paraíba prendeu o homem de 33 anos investigado por pelo menos 16 homicídios cometidos em um intervalo de 3 meses no Vale do Mamanguape. Porque eu disse por pelo menos 16 homicídios? Porque há suspeito de que esse número seja muito maior. O suspeito, identificado como Jorlan Alves da Silva, foi localizado no município de Mulungu após fugir de abordagens policiais. Em um interrogatório prestado às autoridades, ele afirmou ter praticado cerca de, atenção, 80 assassinatos ao longo da vida. Relato que está sob investigação do setor de inteligência policial. Segundo a Polícia Civil, os crimes mais recentes ocorreram após o suspeito ter sido liberado da prisão no fim de maio. Entre as ocorrências apuradas está o assassinato de 2 comerciantes na cidade de Rio Tinto, além da indicação do local de ocultação do corpo de uma jovem. O investigado possui ligação com uma facção criminosa e responde a 5 mandados de prisão preventiva expedidos pela Justiça por crimes de homicídio. A prisão ocorreu após 48 horas de buscas operacionais. Para tentar evitar o reconhecimento pelas forças de segurança, o homem utilizou uma peruca, roupas de mulher, óculos escuros e carregava no colo uma criança de 2 anos. Ele foi identificado após policiais visualizarem uma tatuagem corporal durante a tentativa de fuga. A criança resgatada passou por exames médicos e a polícia apura o motivo de estar sob custódia do suspeito. Que, aliás, como eu disse, teria dito que cometeu cerca de 80 assassinatos durante a sua vida.
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15: Vamos conferir como foi o dia de ontem na corrida presidencial. Começando pelo candidato Ronaldo Caiado, do PSD, que cumpriu agenda na cidade de Aparecida de Goiânia, Goiás, onde fez comício de campanha. Nas redes sociais, Caiado disse que, se eleito, pretende implantar novos critérios para indicação de ministros do STF, como idade mínima de 60 anos, 40 de 4 anos para voltar à profissão e de 8 anos para disputar um cargo político. O candidato Rui Costa, do PCO, participou de programa de rádio e concedeu entrevista a um canal do Galo Preto. Samara Martins, do UP, cumpriu agenda de campanha em Porto Alegre, no Rio Grande do Sul. Na cidade, participou de um café da manhã, próximo do centro da cidade. Samara também fez panfletagem no restaurante universitário da Universidade Federal do Rio Grande do Sul e de ato em frente ao Ministério Público. Ela fez comício no centro de Gravataí. Wilson Grassi, do Democrata, não teve agenda pública de campanha. Augusto Cury, do Avante, esteve na Avenida Paulista em frente ao Museu de Arte de São Paulo, o MASP, e participou da ação Cury Fala Brasil Escuta, onde o público relatou problemas ao candidato. Clariana Barão, do DC, passou o dia em Brasília. Em vídeo divulgado nas redes sociais, a candidata lamentou a crise no STF e, segundo ela, tira a atenção do debate eleitoral. Edmilson Costa, do PCB, esteve ontem em Campinas, onde realizou panfletagem no CAPS Reviver e também no centro da cidade. Flávio Bolsonaro, do PL, reuniu-se com aliados e participou de ato de campanha. Nas redes sociais, o candidato criticou a crise no STF e defendeu políticas na área de segurança pública e o fim da reeleição. Hertz Dias, do PSTU, reuniu-se com bancários da Caixa em greve e também com moradores da comunidade do Rio dos Cachorros, na zona rural da capital maranhense. Durante a visita aos bancários, o presidenciável defendeu que os bancos públicos sejam 100% estatais e sob controle dos trabalhadores. Luiz Inácio Lula da Silva, do PT, concedeu entrevista à rede de TV Record. Lula disse que, se reeleito, pretende fazer uma segunda reforma no judiciário com mudança nos critérios de indicação para ministros. Segundo Lula, o judiciário precisa dar o exemplo. Renan Santos, do Missão, participou de gravação de sabatina. Nas redes sociais, o candidato criticou a decisão do ministro Cássio Nunes Marques

0: produtores agropecuários.
1: O mercado nacional do milho opera com liquidez moderada e preços sustentados nas principais regiões produtoras do país. A saca de 60 quilos do cereal fecha negociada na média de R$ 64,50 no mercado físico do interior paulista e mato-grossense. O ritmo cadenciado nas vendas por parte dos produtores e a demanda firme das indústrias de ração sustentam as cotações nos atuais patamares. A comercialização da mandioca registra boa movimentação e oferta ajustada junto às indústrias pecuarias e de farinha do país. A tonelada da raiz posta na fábrica atinge a média de R$ 580 nas praças do Centro-Sul. A menor disponibilidade de lavouras em idade ideal de colheita mantém o mercado comprador ativo, garantindo preços firmes aos produtores rurais. O setor leiteiro nacional opera com mercado valorizado na captação e forte disputa entre os laticínios pela matéria-prima. O litro do leite pago ao produtor fecha cotado na média de R$ 2,75 no estado de Minas Gerais e na região sul. A entrada do período de menor produção no campo assegura um ambiente de altas e melhoras às margens de rentabilidade da atividade leiteira. A suinocultura de corte nacional mantém um excelente ritmo de embarques e forte demanda nos frigoríficos de grande porte. O quilo do suíno vivo terminado fecha negociado na média de R$ 7,80 nas granjas da região sul e do sudeste. O bom consumo interno de cortes suínos aliado ao fluxo constante para o mercado externo garante liquidez rápida e cotações aquecidas neste início de quarta-feira.
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1: Começamos pela Time Mania, concurso realizado ontem à noite, de número 2.442. As dezenas foram 26, 40, 42, 47, 58, 75, 80. Time do Coração, brasiliense do Distrito Federal. Ninguém acertou 7 ou 6 números, o prêmio acumulou agora em R$ 14.300.000 para amanhã. 94 apostas acertaram 5 números, cada uma leva R$ 2.005,24. Vamos agora para a Quina, sorteio também realizado ontem à noite, concurso este de número 7.118. As dezenas foram 01, 03, 10, 11 e 70. Uma aposta acertou 5 números e vai levar a bolada de R$ 34.072.521,02. 280 apostas fizeram 4 acertos, receberão R$ 2.440,48. O próximo sorteio da Quina hoje tem o prêmio reservado de R$ 600.000. A Mega Sena acumulou mais uma vez e agora chega ao prêmio de R$ 102 milhões. O sorteio 3.058 de ontem teve as dezenas 14, 23, 53, 56, 57 e 60. Ninguém acertou 6 números. O prêmio acumulou agora, como eu disse, em R$ 102 milhões e o sorteio é hoje. Aliás, perdão, amanhã. 49 apostas fizeram 5 acertos. O prêmio será de R$ 53.305,58. 3.632 apostas acertaram 4 números. Cada uma vai receber R$ 1.185,42. A Loto Fácil da Independência também estava com um prêmio milionário de R$ 300 milhões e essa não acumulava. O prêmio saiu. As dezenas sorteadas ontem à noite foram 01, 02, 03, 04, 05, 06, 07, 12, 15, 16, 17, 19, 21, 22 e 23. 72 apostas acertaram 15 números, cada uma leva R$ 4.488.579. 8.978 apostadores acertaram 14 números. O prêmio será de R$ 2.762,74 para cada um.

0: Esportes. O esporte encerra mais uma edição do JVN, começando por jogos que aconteceram ontem. Pela Série B do Brasileirão, Náutico 3, Operário do Paraná 3, Londrina 6-0 para cima da Ponte Preta e o CRB venceu o Sport por 2-1. Na Copa Sul-Americana, dois brasileiros em campo. O Vasco venceu Santa Fé pelo placar de 2-0 e o São Paulo, dando adeus à competição, empatou em 1-1 com o Boca Juniors. Na Copa Libertadores da América, o Platense venceu o Fluminense por 2-1. Mesmo assim, no agregado, o Fluminense ficou com a vaga para a próxima fase. Teremos hoje, pelo Campeonato Brasileiro Série A, Botafogo e Grêmio, às 7:30 da noite. Às 7 horas, tem, pela Copa Sul-Americana, Atlético Mineiro e Santos. E na Libertadores, às 19 horas, LDU e Palmeiras. 9:30, Corinthians e Estudiantes. Muito obrigado pela companhia e audiência. O JVN fica por aqui. A gente volta amanhã com os principais fatos do Brasil e do mundo.
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3: Libertas FM e a hora certa.
4: 11:40.
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10: 11:43.
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10: 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Alô, meus amigos, estamos chegando com mais um Painel Flashback no seu rádio. E abrimos o programa de hoje recordando Giuseppe Faela, cantor italiano nascido em Capri em 27 de julho de 1939. Ele que iniciou sua carreira no começo dos anos 60, sendo o primeiro artista nacional a fazer sucesso com o Twist na Itália, Saint-Tropez Twist, de 1962, vencendo os festivais de San Remo em 1973 e 1976. Conquistou também o Festival de Nápoles em 1970. Desfruta de sucesso internacional, inclusive no Brasil, com as canções Roberta, de 1963, Champagne, de 1973, Mai, de 1975 e Un Grande Amore e Niente Più, de 1973. O cantor interpretou o tema Come Doce o Mare no Festival Eurovisão da Canção de 1991, cantando em napolitano, alcançando o sétimo lugar. Estamos falando do grande cantor Peppino Di Capri. E é com um de seus maiores sucessos que abrimos o nosso painel flashback de hoje. Com o primeiro grande sucesso de Peppino Di Capri, Roberta, o nosso painel flashback está no ar para você.
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2: Meio-dia e 30.
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9: De volta no seu rádio com mais Painel Flashback. E agora, pois é, Something to Believe in, no Painel Flashback.
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1: Vamos para mais um rápido intervalo e daqui a pouquinho tem mais Painel Flashback e muito mais saudade.
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3: 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Libertas FM e a hora certa.
4: Meio-dia e 44.
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4: Meio-dia e 48.
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1: Painel Flashback de volta com o cantor Eddie USR no Painel Flashback.
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1: Vamos encerrando aqui o nosso programa nesta quarta-feira, mas eu volto amanhã com mais uma edição do nosso programa e muita saudade, muita recordação. Um forte abraço do seu amigo Dani Alexandre e até amanhã com mais um Painel Flashback.
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4: 1:01. 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
10: Grupo criminoso suspeito de comandar o sistema de fraudes financeiras por meio de criação de empresas e dívidas falsas para negociar com fundos de investimento foi alvo de uma operação da Polícia Civil da Bahia nesta terça-feira. A ação cumpriu 3 mandatos de prisão e 7 de busca e apreensão em endereços ligados aos investigados em Salvador, além de medidas judiciais de indisponibilidade de bens móveis e imóveis aliados em até 15 milhões. A ação cumpriu 3 mandatos de prisão e 7 de busca e apreensão em endereços ligados aos investigados em Salvador. Além de medidas judiciais de indisponibilidade de bens móveis e imóveis avaliados em até 15 milhões que poderão ser utilizados para um possível ressarcimento das vítimas. Os documentos apreendidos serão analisados e periciados para aprofundar como funcionava o esquema e se há outros envolvidos nos crimes financeiros.
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0: Pedrinho! Chama! É o nosso Sintonia que tá no ar aqui nessa quarta-feira. Já, rapaz?
1: Já.
0: Misericórdia! Que isso? Meu Deus, a gente pisca segunda, pisca é domingo, pisca é Natal, pisca e já é Dia dos Pais, já tá doido, hein? Dá licença.
1: Verdade, verdade.
0: E aí, Marco Show?
1: E aí, Paulista, tudo bem?
0: Show.
1: Estamos aqui em 16 de setembro, abrindo mais uma quinzenota, né? Uma quinzenota deste mês. Hoje é o dia do caminhoneiro, Paulinha. A turma aí da estrada, pessoal que roda ouvindo a gente. Os caminhoneiros do Brasil, mais um dia pra chamar de seu. A turma da boleia, a turma do pé, que é aquela buzina de caminhão. É.
0: Ah,
1: a turma das cargas, a turma que leva
0: tudo
1: arroz.
0: Menos uma buzina de caminhão. Meu Deus, tá.
1: Hoje também é o Dia Internacional para a Preservação da Camada de Ozônio. A data foi criada pela ONU em 1994 para lembrar a assinatura do Protocolo de Montreal, que aconteceu em 16 de setembro de 1997. Peraí, como é que foi criado em 94 e assinado em 97? Tá escrito aqui. É o dia aí da camada de ozônio. Pronto. Ai, ai, é isso aí, Paulinha.
0: É isso, é o Sintonia Total.
1: É fazer o quê?
0: Aqui até o roteiro é meio doido.
1: É mesmo?
0: É meio zuretado das ideias aqui. Vamos começar, vai.
1: Vamos começar. Menos é mais e Pablo.

Clay no pagodinho. Com Ian e o Jejum.

0: uma vez só.
1: Nossa.
0: Eita, mulherada bruta. Marília Tavares, Mariana Fagundes, nessa parceria gostosinha por aqui, bebê.
2: As MM.
0: As
2: MM aqui no Sintonia Total, nessa quarta-feira. E você, tá docinho igual a MM? Você tá azedo igual limão? Ai,

0: Lógico, meu filho, cadê você?
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3: 1:20. 98,7. 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
11: 1:24.
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13: Chama, bebê. Ó, a gente tá em todo canto aí do seu ladinho, tá? Pra você curtir música boa, pra resenhar junto com a gente. Quero saber o que você tem aí, Marcos Vinícius.
14: Pedro Scooby.
13: Coitado.
14: Como que esse cara teve coragem de fazer filho com a Luana Piovani?
13: Ah, eu não sei. Ou assim, ou ele tava muito louco.
14: Não, mas são três filhos.
13: Tomado uns bazucão bem, sabe?
14: São três filhos, claro. Três.
13: Três.
14: Ai.
13: Não sei.
14: Bom, o senhor Pedro Scooby admitiu que se arrependeu, Paulinha, de ter levado a público a recente briga com a ex-esposa Luana Piovani.
13: Mas quem começou não foi ela?
14: É, mas ele respondeu. Ah. É assim, Paulinha, quando você responde um louco, sabendo que ele é um louco, entendeu?
13: É.
14: Aí você tem que realmente assumir a culpa.
13: É. Aí você dá ibope, né?
14: É, o surfista disse que nem pretendia falar sobre o assunto, mas acabou se manifestando em um momento que tava com a cabeça cheia, também após o fim do casamento com a Cynthia Dicker, tá? Que ele terminou aí e tal. Bom, segundo o Scooby-Doo, foi uma decisão impulsiva ter respondido a Luana Piovani. Ele reconheceu que não deveria ter comentado, disse que acabou falando porque estava sob muita pressão. E a discussão, Paulinha, com a Luana envolvia os filhos do casal, pra variar, né? E aí, ganhou uma repercussão nacional depois, Paulinha Esteves. A Luana disse que a filha Liz voltou com piolho pra casa. Ah, isso é que ela foi lá pros stories do Instagram.
13: Foi.
14: Porque
13: foi,
14: com
13: foi,
14: certeza foi. É lá que você resolve algo assim.
13: Claro, agora é.
14: Com certeza.
13: Resolve, 100%.
14: É. Agora o Scooby diz que ia acreditar que tudo vai passar, que tudo vai ficar bem. E talvez essa seja uma daquelas situações que o melhor comentário é justamente aquele que a gente decide não fazer, né, Paulinho Esteves?
13: É.
14: Ah, vou te falar. Aí depois ela começou a falar, ele cavou a própria cova! Ele que... Porque ele comentou sobre os piovas. Mulher chata! Que mulher irritante! Jesus Cristo, por que isso não existe?
13: Não, na hora de fazer três filhos não era. Você tinha que ter pensado nisso antes, querido. Porque uma vez chata, sempre chata.
14: Isso é verdade.
13: A tendência é só piorar. Ela só ampliou o que ela já era.
14: Exato,
13: né?
14: Eu concordo. Não tem como ela...
13: Concorda, né?
14: Ter ficado assim. Não, alguma coisa aconteceu aí nesse meio do caminho, né? Claro. Eu te falar, viu, Paulinho Esteves? Ai, então, ai, ai. Que medo sorte, essa mulher desculpa. Quando ela tiver com seu setentinho. Vai ser a pior avó que
13: eu
14: você
13: vai encontrar. Eu acho que essa mulher que ele tava largou ele por conta disso. As tretas com a ex. Eu acho que foi isso.
15: Eu acho.

0: gente. Por aqui, no nosso som, na nossa playlist, na nossa quarta-feira do Sintonia Total.
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4: 1:38.
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13: 1:43.
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15: Sua quarta-feira mais gostosinha, mais cheirosinha, bebê, com mais resenha, com tudo que tá bombando nas paradas mundiais, com tudo que é hit aqui no Brasil, é aqui no Sintonia Total, tá? O que vai ter agora, filho?
16: Ó, Paulita, muita gente criticou, caçoou, zoou quando o senhor Tadeu Schmidt assumiu isso daqui. Mas será que ele só não foi pouco mais corajoso do que muita gente?
15: O que, que ele assumiu?
16: Ele assumiu, Paulinha, estar viciado em celular. Tadeu Schmidt, do Big Brother Brasil, tá viciado em celular, com certeza. Ele comentou isso aí em entrevista. Ele resolveu fazer um alerta que muita gente precisa ouvir, tá? talvez você esteja passando tempo demais no smartphone. O próprio apresentador contou que ficou viciado no aparelho, Paulinho. Precisou procurar ajuda profissional para tentar largar o maldito aparelhinho. Largar os reels, os TikTok, largar as fotos lá. Né? O problema não tá apenas em quantas horas você passa olhando para a tela. A questão é a relação que você está desenvolvendo atualmente com esse aparelho. Notificação, vídeo curto, mensagem, curtida, recompensa rápida que alimenta a dopamina. Tudo isso pode fazer a gente... Eu não consegui largar o negócio sem perceber. Aí você tá no jantar no celular. Aí você tá brincando com teu filho no parque no celular. Aí você tá no carro no celular. É difícil, né? Difícil. Entre crianças e adolescentes, a missão precisa ser maior ainda, tá? Os sinais indicam que a relação com o celular pode estar passando do limite. Quais sinais são esses? Irritação quando fica longe do aparelho, isolamento, perda de interesse em outras atividades e até problemas no sono. Então, você pega o celular porque precisa dele ou você pega porque já nem sabe mais ficar sem ele? Tenta responder essa pergunta. Seja sincero. Aí você vai descobrir se você tá viciado no celular e tem que tomar uma atitude em relação a isso. Porque como que esse aparelhinho vai dominar a nossa vida se você deixar? O pessoal tá louco. Precisamos realmente...
15: Ah, eu fico de boa sem um celular. Se eu tiver também. No computador, claro.
16: É claro, claro. É. Eu fico de boa. Quando eu tô dormindo, eu nem uso.
15: Aham.
16: Tá vendo? Não é legal.
15: Exatamente.

0: Olha, Marcos Bellucci. Ai, ai, ai. Esses meninos aqui, eu acho eles sensacionais. Ele tem umas ideias muito boas, assim.
1: Muito boas. Então, eles compõem bastante junto com o Tato do Fala Mansa, você acredita? O Bellucci e o Tato escrevem muito juntos aí. Várias músicas.
0: São muito inteligentes.

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2: 1:57.
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8: A expectativa para a inflação em 2025 segue em queda no boletim Focus, que reúne apostas de analistas do mercado financeiro. O relatório foi divulgado nesta segunda-feira pelo Banco Central. A projeção teve o terceiro corte seguido. Caiu de 5,44% na semana passada para 5,25% nas apostas dos analistas consultados. Preços de alimentos e combustíveis contribuem para a queda, diz o professor de economia da UNB, César Birgo.
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3: 2 e 3.
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12: Tem mais uma horinha aqui no Cap. Capricho pra gente comentar todos os assuntos aí do momento, pra gente resenhar. E claro, tem que ter aquela playlist especial pra embalar aqui a nossa metadinha da semana, né, Marcão?
13: Verdade, Paulita. Ó, daqui a pouquinho vamos resenhar sobre mau hálito. Uhum. Sabia que às vezes o mau hálito não é por conta do seu dente? Vamos falar verdade sobre isso daqui a pouquinho aqui. É, você olha pra pessoa, você pensa... Como é que eu falo pra essa pessoa que tem mau hálito? Ah, isso acontece todo dia, né?
12: É.
13: Mas, vou trazer aqui algumas coisas que podem fazer com que a pessoa tenha mau hálito ou com que você tenha mau hálito e você nem sabe. Daqui a pouco eu conto. Não é cebola.
12: Dica de saúde bucal por aqui no Sintonia, já já.
13: Exato, e não é cebola. Daqui a pouco eu conto.
12: Ó, perfeito. E daqui a pouquinho também eu vou revelar sobre um cantor, na verdade, um cantor funkeiro aí, Marcos Vinícius. Vai fazer a transição aí pra carreira gospel, tá?
13: É mesmo?
12: Tá abandonando o funk e vai, ó, pegar carona no gospel.
13: Vai sair do tchu-tchá-tchá e vai,
12: vai
13: pro amém. Daqui a pouco você conta quem é que eu quero saber. Ana Castela, é que eu não te esqueci.

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0: O chicote estrala.
1: Uou.
0: Eu gosto dessa música.
1: Toma.
0: A música tá à toa, mas é muito legal.
1: É o Geninho. Mariana Fagundes.
0: Vai ser mamãe.
1: Pião todo tatuado.
0: Você gosta?
1: Você ficaria com a pioa toda tatuada, Marcos Vinícius?
0: Ah, pô, depende da tatuagem, né?
1: É por que depende da tatuagem? Ué, o que é tatuagem?
0: Imagina, você chama Marcos no braço da piota Diego.
1: Ué, que tem?
0: Que tem que eu não sou Diego, eu sou Marcos. Mas, aliás, agora eu só fico com uma moça que tem piercing. Não, quer dizer, eu só fico com pessoas que têm piercing. Eu não disse nada quem é.
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5: 2:20.
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8: Já estamos de volta aqui no Sintonia Total dessa quarta-feira. Vamos falar de transição, Paulinha?
9: Yes!
8: Transição hormonal, transição de gênero.
9: Musical.
8: Ah, musical.

0: Quem é que vai sair da onde?
1: Transição hormonal do quê? Ah, também, mas vai que, né? Não sei, de repente.
0: Você pode esperar qualquer coisa.
1: Outra,
0: exatamente. Né?
1: Bom, fato é, senhoras e senhores, e Marcos Vinícius, que o cantor MC Guimê revelou nas suas redes sociais o desejo de transicionar sua carreira musical para a música gospel no futuro. Um futuro logo ali, bem próximo, virando a curva. Tá? A declaração ocorreu após a repercussão positiva de um vídeo publicado pelo próprio artista, onde ele interpretava um louvor religioso. Mas não tem louvor não religioso.
0: É produção.
1: Ou produção, por favor, né?
0: Não que eu saiba.
1: E aí, acabou que esse movimento aí gerou forte engajamento entre os seus seguidores, tá? Convertido ao evangelho em 2019 e batizado na Assembleia de Deus, o Guimê afirmou que pretende realizar aí a mudança de forma gradual e sem prazos rígidos, tá? O artista também destacou o desejo de utilizar a sua voz para poder levar mensagens de fé, reforçando o compromisso de alinhar sua conduta pessoal, né, aos ensinamentos religiosos. Apesar dos planos futuros, o cantor reafirmou aí a sua gratidão ao funk e aos 17 anos, nossa, tudo isso, 17 anos trabalhando no gênero. Agora, Marcos Vinícius, ele quer fazer essa migração aí.
0: Olha, filho, eu vou te falar uma coisa, Paulinha. Eu respeito muito quem faz as transições, quem sai de um estilo vai pro outro. Sim. A gente teve o Ian, que saiu do gospel, foi pro pagode, já é um sucesso. Mas assim, olha o texto, olha a situação. Depois que uma faixa que ele cantou gospel viralizou.
1: Sim,
0: quanto
1: deu engajamento
0: tempo
1: entre os seguidores.
0: Faz que uma música de MC Guimê não viraliza? A última música que eu lembro dele que tocou muito foi País do Futebol da Copa de 2014.
1: Sim. Verdade.
0: Então assim, não tô dizendo que não é legítimo, não tô dizendo que ele não queira, que ele não tem o desejo, mas assim, ele se converteu em 2019. Tem o tempo? Tem o tempo, beleza. Meu, pera, depois de viralizar uma música? Porque se fosse um desejo, será que ele teria que esperar? Se não viralizasse, será que ele também trocaria? É só essa a minha pergunta.
1: Verdade.
0: Que eu achei muito estranho isso.
1: Verdade.
0: Só isso.
1: Será que ele tá migrando só porque tá dando engajamento?
0: Exato, porque tá dando, né? Tá indo pra frente aí.
1: Tá dando mais visualização.
0: Exato.
1: No gospel.
0: Não,
1: do
0: é que estamos
1: secular.
0: Aqui, estamos fazendo uma dedução baseada em fatos.
1: Claro.
0: Nada contra ele se converter ou não, não é isso. Mas, né, sei lá, vamos ver aí os próximos passos então de MC Guimê, o ex da Alexa, tá, só pra constar.

0: 2:35.
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3: 2h40.
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7: Calma, calma! O último Trident do pacote chegou. É o finalzinho do Sintonia aqui pra você. Último Tridentzinho do pacote. A última balinha de goma daquele pacotinho que vem 10, que eu não sei por que existe. Eu como uns 3 daquele. Ah, não.
8: Ah, mas você já viu do potinho que vem um montão?
7: Ah, não, mas aí do potinho eu me mato de comer aquilo lá.
8: Você
7: não posso
8: come
7: comprar
8: Trident?
7: Aquilo, não. Não, não. A gominha.
8: Nossa, mas potinho. Você engole?
7: A gominha sim, o Trident não.
8: Meu Deus do céu.
7: Porque você não engole a gominha?
8: Lógico que não.
7: Pô, uma delícia aquela gominha, ô.
8: Eu jogo fora, você acha que eu vou ficar engolindo chiclete?
7: Não, a gominha, não chiclete, a gominha redonda.
8: Ah. O que você entende por gominha?
7: Ué, a goma de mascar.
8: Então, é o próprio chiclete.
7: Não, mas não é a goma chiclete, é a goma que é redondinha de açúcar.
8: Ah. Tá.
7: Tá, vamos lá. O que você tem pra gente aqui na nossa última goma do programa?
8: Atriz e ex-participante do BBB24, Alane Dias. Marcos Vinícius, você é fã dela?
7: Ah, é atriz? Conheci ela do Big Brother?
8: É.
7: Ah, tá.
8: Ela também faz uns negocinhos por fora.
7: Ah, tipo?
8: Veremos.
7: Ah, tá.
8: Ela foi oficializada no elenco de Lá na Minha Terra. Ah. Próxima novela das 18 horas da TV Globo, tá? Que já tem a estreia confirmada aí pra novembro. A conquista, Marcos, marca a sua chegada à teledramaturgia da emissora e consolida uma trajetória, né, de preparação artística com direito até a coroação, tá? Na sua recente formação na renomada Casa das Artes de Laranjeira, ou seja, ela tá fazendo a lição de casa.
7: Finalmente! Atenção, Jade Picon!
8: Isso!
7: Atenção!
8: Tá correndo atrás.
7: Atenção.
8: Uhum. Além da grande visibilidade que ela teve no BBB, né? Acredite, Marcos, ela acabou intensificando aí a sua rotina de estudos, de testes, enfim, tá? E aí, ó, esse desempenho todo aqui da Alane Dias já rendeu bons frutos no cinema. Eu nem sabia, tá? Ela já tem um filme aí que ela estrelou. O longa Verão da Lata.
7: Olha, quer falar? Que beleza. Bacana.
8: Agora, ela vai fazer parte do elenco aí da trama, né? Lá na Minha Terra. Que é dirigida por Alan Fitterman. A obra vai dividir o seu cenário entre o Nordeste e São Paulo, tá? E a superprodução vai reunir um grande elenco com veteranos de peso, Marcos Vinícius, incluindo Dira Paz, Lilian Cabral, Matheus Solano, Camila Morgado e Daniel de Oliveira, tá? Então é isso. Em novembro vem aí, Lá na Minha Terra.
7: Ela podia juntar o filme e a novela, né?
8: Ex-BBB.
7: Ela podia juntar o filme com a novela, ia ficar Lá na Minha Lata.

0: por aqui. Opa,
1: essa música
0: dia.
1: É boa, rapaz. Nossa,
0: Senhora, essa é boa.
1: Essa daí.
0: Agora sim, finalizando aqui o nosso Sintonia de hoje.
1: Vambora, Bonita.
0: Vambora.
1: É, tem mais.
0: Vambora,
1: deu pro gasto.
0: Muito, muito chiclete pra mascar.
1: Ah, tem muita gominha. Gominha eu engulo. Eu não gosto de chiclete porque não dá pra engolir. Eu gosto de coisa que dá pra, eu gosto de coisa que dá pra engolir, pra anestesia.
0: Ah, então você deve gostar daquelas balas chiclete, que é dois.
1: Ah, não, não. Aí eu não gosto, porque ela vira chiclete no final. Ela não vira bala.
0: Ué, mãe.
1: Ai, não dá pra comer chiclete. Enfim, tchau. Grande abraço.

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3: 2:58.
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3: Bate-boca, termos acalorados e elevação de voz marcaram o julgamento sobre vínculos do ministro do Supremo Tribunal Federal, STF, Alexandre de Moraes, com Daniel Forcaro, o dono do Banco Master. A sessão começou na manhã desta terça-feira, 15, no plenário do Supremo Tribunal Federal em Brasília. Logo no início, os ministros Cássio Nunes Marques e Dias Toffoli se declararam impedidos de votar. A primeira discussão foi por causa da relatoria do processo ter saído do ministro André Mendonça para o presidente do STF, Edson Fachin. O ministro Flávio Dino criticou esse instrumento. A avocatória, quando a autoridade mais alta chama para si os processos. É Luan Costa para o Radar de Notícias.
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10: 3 e 2.

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1: Olá, começando por aqui mais um Conexão Jovem. Convitinho pra começar. Só confia, amor clandestino. Sou Atlan Petro, de segunda a sexta.

0: Henrique e Juliano, Seja Ex. A gente vai com um rápido intervalo e já já tem mais.
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4: 3:16.
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4: 3:18.
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10: De volta com John Legend com Wonder Woman. Vamos curtir? Hashtag #Quartão.

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3: 3:32.
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12: Qual a diferença entre o paraquedas e a camisinha? O primeiro, quando falha, é um a menos.

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7: 3:37.
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10: De volta com Atitude 67, agora sim, vem pra gente curtir aqui na programação, vamos lá.

0: Juliano, recém-nascido. A gente vai para um rápido intervalo e daqui a pouquinho tem mais.
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4: 3:50.
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4: 3:54.
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0: De volta na programação com o grupo Menos é Mais. Brinde aí. Vamos lá, é o último bloco.

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2: 4:12.
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2: 4:16.

Clássico é clássico e nunca sai de moda. Tá abrindo por aqui mais um momento especial do nosso programa para boa e velha música sertaneja. Velha, mas não empoeirada, né? Velha, mas não esquecida. Para quem gosta de música sertaneja do passado, este é um prato cheio. E vou te contar uma coisa. Quem quiser participar, mandar um alô, curtir a sua música junto com a gente, oferecer para alguém ou simplesmente matar a saudade de uma música do passado, manda para cá o seu pedido musical. É isso mesmo, pedidomusical.com.br. Acessa aí já a plataforma pelo celular, pelo computador ou pelo tablet e manda para cá a sua participação, que vai ser um prazer ter você aqui com a gente. Talismã, Temporal de Amor, Solidão, chegando Leonardo, dono da voz.

Os Olhos da Lua. Obrigado. O cowboy vagabundo aqui na programação do nosso Só Clássico Sertanejo. E Alan, curte demais o cowboy vagabundo, né? Obrigado pelo carinho, pela companhia, Alan e toda a família lá sempre curtindo com a gente. As Galvão, beijinho doce. Quando eu ouço a música Beijinho Doce, mesmo que seja com outro intérprete, né? Já logo vem na memória as cenas da novela, né? As tretas lá da novela. Bom, teve ainda Barreirito, Um Dia de Sol, Leonardo Talismã, Temporal de Amor e Solidão aqui na nossa programação no Só Clássico Sertanejo, que volta daqui a pouquinho.

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1: 4:35.
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6: 4:38.

Vamos lá, que o Só Clássico Sertanejo já tá de volta. Manda um abração pra todo mundo que tá aqui nos acompanhando. Maria Tereza, como é que você tá, Maria? Tá tudo bem aí? Tudo beleza? Uma ótima quarta-feira pra você e pra família toda. Obrigado pelo carinho de sempre que você tem aqui com a gente, tá bom? O Edson também tá acompanhando o programa, mandando lá pro Ferreira, pro Denivaldo, pro Vitor, pra Zilda. Vânia, Vânia, Vânia, você aparecendo por aqui depois de um bom tempo. Tava sumidona, hein, menina? Muito obrigado pela companhia, tá lá ligada também, o Reinaldo, quem mais com a gente? O Wagner, Dieguinho, a Cris, toda essa galera aí, aquele carinho especial recebendo a nossa programação de braços abertos, ou melhor, de ouvidos atentos. Bora de Adalberto e Adriano chegando, Canção de um Amor Distante.

0: Romance no Deserto, Amado Batista, teve do Duque Dalvan, Os Leões do Sertanejo, Pirâmide do Amor, passou também Jaine, o Menino da Gaita, e Adalberto e Adriano, Canção de um Amor Distante. Ei, coração apaixonado, hein? Tá demais hoje. Daqui a pouquinho tem de Paulo e Paulino e também tem Alan e Aladim.
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4: 4:56.
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4: 5 e 1.

já tô de volta aqui com você na melhor programação sertaneja do seu rádio, abrindo mais uma hora nesta quarta-feira, dia 16 de setembro, do nosso Só Clássico Sertanejo, seu programa de onda boa, seu programa de modão, seu programa do túnel do tempo. Lua e Flor, Carlos César e Cristiano chegando.

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1: 5:15.
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6: 5:18.

Vem com a gente que o Só Clássico Sertanejo tá bom demais. Ó, lugar certo, né, pra gente bater aquela prosa gostosa, pra gente curtir aquele modão do passado, pra você revisitar as suas memórias. Você tem uma música que marcou a sua vida, não tem? Uma música que marcou um momento especial. É, tem muita gente que se lembra daquele beijo de cinema, com aquela trilha sonora. Tem gente que se lembra de um momento, de uma história, de uma pessoa que não está mais por perto, né? Então todo mundo tem uma música sertaneja que marcou a sua vida. Quero saber qual é a sua e quero tocar ela aqui na programação. Então manda pra cá, pra gente no pedidomusical.com.br, o seu alusão, que nas próximas edições eu quero fazer questão absoluta de tocar o seu sucesso aqui. Menina da Aldeia chegando, agora tem Lourenço e Lorival.

Santa, Roberto e Meirinho, teve Leandro e Leonardo Coração Espinhado, Lucas e Luan, Eu Só Penso em Você com Rio Negro e Solimões, Menina da Aldeia, Lourenço e Lorival também, quanto modão, hein? É, clássico é clássico, meu filho. Moda boa que eu digo sempre, nunca sai de moda. Daqui a pouquinho tem Trio Parada Dura.

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2: 5:35.
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8: 5:39.

voltamos com o Só Clássico Sertanejo. Tá ótimo demais a programação, né? Tá uma delícia poder compartilhar essa quarta-feira com você aí, ter você na nossa companhia, ter você curtindo e matando saudades. Sei que o coraçãozinho tá a mil aí, a garganta já nem tá aguentando mais de tanto cantar moda boa. Mas você pensa que a gente vai dar aquela minimizada, que a gente vai dar aquela colher de chá pra você? Não, a gente quer fazer você cantar do começo ao fim da programação. Por isso que só tem modão por aqui. Trio Parada Dura, Cordão de Ouro.

0: bem o prisioneiro, Mocoque Paraíso, João Mineiro e Marciano ainda ontem, chorei de saudade. Quem ama não vê defeitos, Gilberto e Gilmar, ainda tem trio Parada Dura, que você curtiu logo no comecinho do programa não, do bloco, né? Cordão de Ouro, os clássicos da música sertaneja desfilando aqui no seu rádio. Daqui a pouquinho eu tô de volta com as Saideiras.
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4: 5:52.
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10: Risadinha do
11: Existia um cara que era criador de urso, mas certo dia ele largou dessa profissão. Qual é o nome do filme? O Exorcista!
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17: Cinco e 57.
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19: Fala aí, galera! Estamos chegando por aqui com mais um programa Top 10. As melhores na parada da sua rádio preferida pra gente curtir e cantar de verdade com as músicas que estão fazendo o maior sucesso no momento. Quarta-feira hoje, dia 16 de setembro de 2026, o programa tá recheado de conteúdo, tem as 10 mais, tem notícia da Roberta Miranda hoje e ainda tem lançamento música nova de Luan Pereira. A escolhida para hoje, pra gente começar a programação aqui no Top 10, pra não perder tempo, é um sucesso que já foi grande hino da música sertaneja nas vozes de Hugo Pena e Gabriel. Inclusive, Hugo Pena e Gabriel retornando aos palcos da vida, regravaram a música e agora Luan Pereira também se apoderou da canção Vou Te Amar, que você confere agora no nosso Top 10.
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1: O anjo do Senhor anunciou a Maria, e ela concebeu pelo Espírito Santo. Ave Maria, cheia de graças, o Senhor é convosco. Bendita sois vós entre as mulheres, bendito é o fruto do vosso ventre, Jesus. Santa Maria, Mãe de Deus, rogai por nós, pecadores, agora e na hora de nossa morte. Amém. Eis aqui a escrava do Senhor, faça-se em mim segundo a vossa palavra. Ave Maria, cheia de graças, o Senhor é convosco. Bendita sois vós entre as mulheres, bendito é o fruto do vosso ventre, Jesus. Santa Maria, Mãe de Deus, rogai por nós, pecadores, agora e na hora de nossa morte. Amém. E o Verbo Divino se fez carne e habitou entre nós. Ave Maria, cheia de graças, o Senhor é convosco. Bendita sois vós entre as mulheres. Bendito é o fruto do vosso ventre, Jesus. Santa Maria, Mãe de Deus, rogai por nós, pecadores, agora e na hora de nossa morte. Amém. Rogai por nós, Santa Mãe de Deus, para que sejamos dignos das promessas de Cristo. Amém. Oremos. Infundi em nosso espírito a vossa graça, ó Pai. Vós que na anunciação do anjo nos revelastes a encarnação do vosso Filho, pela sua paixão e cruz, conduzi-nos à glória da ressurreição. Por Cristo nosso Senhor. Amém.

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0: Olá, tudo bem com você? Uma ótima quarta-feira, muito obrigado pela sua companhia e audiência. Estamos de volta com mais uma mensagem do dia, nesta quarta-feira, dia 16 de setembro. É fácil estar cercado de gente quando você é a ponte, né? A solução, ou a mão que socorre, quando você é aquele ombro amigo. O mundo nos condiciona a acreditar que só temos espaço se estivermos produzindo, ajudando ou entregando resultados a alguém. Mas a verdade é dura. Se o interesse alheio dura apenas enquanto a sua utilidade dura, o que existia ali não era amizade, não era amor, era conveniência. Nunca consideração. Você não é um caixa eletrônico de favores, nem uma fonte inesgotável de soluções. O seu valor como ser humano não diminui quando o seu bolso esvazia, quando as suas forças acabam, quando você simplesmente não tem nada a oferecer além da sua presença, do seu carinho. As fases difíceis funcionam como um filtro natural da vida. Elas afastam quem só usava a sua luz e revelam quem realmente se importava com a sua essência. Quem escolhe ficar ao seu lado no silêncio, na dúvida ou na tempestade, quando você não tem nada a somar a não ser a sua própria história, é quem merece espaço no seu futuro. Não meça sua importância pelo quanto os outros precisam de você. Quem te ama de verdade não busca o que você tem a oferecer, mas sim escolhe permanecer simplesmente pelo que você é. Grande abraço para todo mundo e até amanhã com mais uma
1: mensagem do dia.
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9: 6 e 9.
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11: Fala aí, galera! Estamos chegando por aqui com mais um programa Top 10. As melhores na parada da sua rádio preferida, pra gente curtir e cantar de verdade, com as músicas que estão fazendo o maior sucesso no momento. Quarta-feira hoje, dia 16 de setembro de 2026, o programa tá recheado de conteúdo, tem as 10 mais, tem notícia da Roberta Miranda hoje e ainda tem lançamento música nova de Luan Pereira. A escolhida para hoje, pra gente começar a programação aqui do Top 10, pra não perder tempo, é um sucesso que já foi grande hino da música sertaneja nas vozes de Hugo Pena e Gabriel. Inclusive, Hugo Pena e Gabriel retornando aos palcos da vida, regravaram a música e agora Luan Pereira também se apoderou da canção Vou Te Amar, que você confere agora no nosso Top 10.
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1: Turma do Pagode, Grupo Menos é Mais. Posição de número 8 aqui no Top 10, a nona colocada, Bruno Barreto, Texana 37. Teve a décima, Matheus e Cauã de Mita com Lauana Prado. E ainda posição de destaque para Luan Pereira, Vou Te Amar, a popular Cigana. Daqui a pouquinho tem mais Top 10, hein? Aguenta aí que já já tem mais sucesso na parada.
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6: 6:22.
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6: 6:25.
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6: Os sucessos que estão bombando no momento. Top 10 já tá de volta com as melhores. Chegando por aqui a 7ª posição nesta quarta-feira, dia 16 de setembro, com Cleiton e Romário. Não Namora. Participação do Zé Neto e Cristiano.
1: 7ª posição.

0: Posição.
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0: 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Que é isso, hein? Danilo e Davi, quarta colocada. Quinta, Wesley Safadão, Displicente com Rei Vaqueiro. Teve ainda a sexta colocada, Marcos e Belucci, Pena que você já namora. E ainda Cleiton e Romário, com participação do Zeneto Cristiano, Não Namora. Pena que você já namora, não namora. Sétima colocada foi essa daí do Cleiton e Romário, participação do Zeneto Cristiano. Daqui a pouquinho a gente vai falar um pouquinho da Roberta Miranda hoje. Roberta Miranda fez novas declarações em podcast. Eu curto muito a Roberta Miranda e até mesmo as entrevistas delas, porque ela é polêmica, não tem papas na língua, não segura mesmo, ela solta o verbo. E daqui a pouquinho você vai saber o que rolou, o que aconteceu nessa entrevista com a nossa rainha do sertanejo. Aguenta aí que o Top 10 volta já.
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4: 6:36.
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6: 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De coração.
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1: 6h40.
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1: Já estamos de volta aqui com o Top 10 e as melhores na sua quarta-feira. Terceira colocada, Maiara e Maraíza, 90 por 10.
12: Terceira posição.
13: Existe uma teoria que se chama 90-10, onde uma pessoa tem 90% daquilo que você procura em alguém, só que você foca naqueles 10% que falta. Aí você sai pra rua, se aventura e realmente você encontra aqueles 10%, mas não se deu conta que perdeu os 90%.

0: segunda posição.
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0: Madeira Cativa. Zé Neto Cristiano, posição de número 2.
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0: Como eu disse ainda há pouco, Roberto Miranda é daquelas personalidades da música que não tem papas na língua, não segura o verbo mesmo que tiver que falar, fala na cara, fala na lata. Em recente entrevista a um podcast, a cantora falou sobre momentos difíceis da infância e da vida pessoal. Roberta revelou, por exemplo, que passou 28 anos em terapia para lidar com as dores do passado. Segundo ela, o pai era alcoólatra e mudava completamente quando bebia, criando situações assustadoras dentro de casa. Aos 14 anos, ela decidiu sair de casa e seguir o seu próprio caminho. Já adulta, recebeu o irmão Marcelo, uma revelação que mudou a sua história. A mulher que a criou não era mãe biológica dela. Roberta procurou a mãe e descobriu que sua mãe de sangue era muito pobre e não tinha condições de cuidar dela. Tem uma música sertaneja, mais ou menos, que conta uma história parecida, né? Maria Correia de Miranda, como sua mãe, já que ela foi ela quem cuidou, quem criou, alimentou e deu carinho durante toda a vida, Roberta também contou que fez questão de garantir uma velhice digna para a mulher que a criou. Depois de tantas situações dolorosas, ela diz que escolheu seguir em frente, levando a vida com leveza, e essa talvez seja uma das maiores marcas da trajetória da sua vida pessoal e que influencia, segundo Roberta Miranda, muito na sua trajetória artística, transformando, segundo ela, momentos difíceis em força para continuar e se reinventar sempre. É tirando a limonada do limão, se é que vocês me entendem. Bora pra primeira colocada de hoje?
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0: 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Ana Castela, fechando o Top 10 de hoje, agradecendo a você pela audiência, pelo carinho e pela companhia. Nosso Paredão da Música volta amanhã com muito mais pra você matar a saudade com a gente. Beijo no coração, tchau, tchau.
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4: 6:51.
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4: 6:54.

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2: 8 horas. 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
2: 8 e 3.

chegando aqui pra comandar essa metadinha da semana do seu lado aqui, bebê. Sim, lado a lado, no nosso vibe total desse 16 de setembro já. E meu Deus, tá voando. Calma lá, Brasil. Paula Esteves chegando junto aqui no Esquenta, no Movimento e na Vibe, junto com você, né? Quarta-feira, vamos que vamos. Bora pegar no tranco aí. Tem hit, tem resenha, tem os melhores sucessos do Brasil e do mundo passando por aqui agora, tá? Vem comigo. Paula Fernandes, era eu.

Tainá Bittencourt é o nome dela, no susto. É, a gente traz pra você lançamento, tem novidade, tem essa galera que tá chegando agora, tem os consagrados, tem tudo aqui, bebê. Importante, música boa, é música selecionada pra você viver essa experiência junto com a gente por aqui.

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1: 8:16.
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1: 8:20.
9: E aí, como é que tá a vibe dessa quarta-feira? 10, né? 10. Vamos que vamos, bora lá. Pegando carona com os melhores hits aqui, ó, na nossa rádio.

0: um karma.
1: Duda Beat, bebê, mais ninguém. Ó, tá sensacional, hein? Rola de tour por aqui, pagodinho, aquele pop global, aquele piseirinho. Você gosta? Pois é. Tem modão? Rapaz, tem tudo. Só falta você baixar o nosso aplicativo e

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2: 8:30.
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7: 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Ai, é tão engraçado!
6: Risadinha!
8: Risadinha do
9: Existia um cara que era criador de urso, mas certo dia ele largou dessa profissão. Qual é o nome do filme? O Exorcista!
10: Oi, acabou de ouvir, risadinha!

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6: 8:34.
7: Tá curtindo? Tá de boa? Tá em casa? Tá trampando? Tá fazendo o que de bom? Tá aí no seu trajeto? A gente tá aqui seguindo com você no app, no site, na sua assistente de voz inteligente. É só pedir pra tocar a nossa rádio. Tá certo? Combinado? É hora de colar cacos por aqui com Gustavo Moura e Rafael.

0: Jasmine Santos mandando bem nesse modão caprichado aqui, bebê. É ela. Tá estourada demais e passa por aqui na nossa playlist. Quem passou por aqui também foi o Eduardo Neves, que tá curtindo o nosso som em Brasília, o pessoal do Distrito Federal. Tem também a galerinha de Goiás, o Flávio Monteiro, curtindo o nosso som.
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3: 8:45.
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3: 8:47.
0: Tamo junto. Já baixou nosso aplicativo aí? Ainda não? Você tá perdendo tempo, cara. Você tá moscando. Fica aqui, ó, conectado, conectada junto comigo em casa, no seu momento de lazer, na sua rotina, nas suas atividades.

mais uma dela. Tainá Bittencourt por aqui com Mania Feia. Antes também rolou Tayara Andrés, Dor de Te Perder. Aham, tá sensacional aqui o nosso vibe. Pedidomusical.com.br. Abração da turminha de Marataízes, é tudo nosso. Alô Espírito Santo, alô São Paulo, Minas Gerais. Obrigada, viu?

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3: 9:03.
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